letras de suas canções. Estudou direito em uma das mais renomadas universidades americanas, Yale, para depois abandonar tudo em nome da música. Foi e é um dos mais reverenciados criadores da música americana. O Jazz Livre de hoje traz a obra de Cole Porter. Cole Albert Porter nasceu em Indiana, Estados Unidos, em junho de 1891. Nascido no seio de uma família abastada, Porter dividiu-se desde os primeiros anos de vida entre a influência do avô, que o queria advogado, e a influência da mãe, que o incentivava para a música. Aprendeu violino aos 6 anos de idade, piano aos 8, e com 10 anos escreveu seu primeiro tema. Mesmo assim, não deixou de atender o desejo do avô e dedicou-se ao estudo do direito. Foi no ambiente acadêmico que Porter escreveu suas primeiras músicas. Não demorou para transferir-se para a Faculdade de Artes e Ciências da Universidade. Em 1928, escreveu a canção Let's Do It, Let's Fall in Love, para seu primeiro musical, que se chamaria Paris. Curiosamente, o tema não entrou na montagem final da peça, mas segue como pedra fundadora do universo profissional da música de Porter. Vamos abrir o bloco musical do programa com esse tema, na voz de Billie Holiday, uma prova de que a obra do compositor seduziu alguns dos maiores músicos do jazz. 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
2: Você ouviu neste Jazz Livre sobre a obra do compositor Cole Porter o tema Let's Do It, na voz de Billie Holiday, em uma gravação de 1942, relançada no disco The Quintessential Billie Holiday, volume 9, de 1991. Na autoria do tema, Porter recebeu a companhia de Noel Coward. A opção pela carreira artística feita por Cole Porter foi um dos acontecimentos mais importantes da música americana da primeira metade do século XX. Mas não para seu avô, lógico, que nunca o perdoou. Porter esteve na Primeira Guerra Mundial e depois passou a viver ao lado da esposa em Paris na década de 1920. Em 1930, voltou para os Estados Unidos, fixando residência em Nova York. Foi lá que o talento e a peregrinação por uma guerra e pela então capital cultural do mundo, Paris, fizeram efeito em sua arte. Suas composições se espalham pelos musicais da Broadway e pelo cinema de Hollywood. Feita por uma encomenda para o filme Adios Argentina, da 20th Century Fox, em 1934, o tema Don't Fence Me In marcou a carreira de Porter. Depois de comprar um poema de um engenheiro do Departamento de Estradas de Montana, Robert Fletcher, Porter escreveu a música e adaptou a letra para gerar este grande sucesso. Vamos então para mais um bloco musical, ouvindo a versão desse tema na voz de Ella Fitzgerald, lançado no disco Ella Fitzgerald Sings the Cole Porter Songbook, de 1956. 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
1: Maravilha, você ouviu a voz poderosa de Dinah Washington cantando o sucesso de Cole Porter, Love for Sale. A música está no disco After Hours with Miss D, de 1954. E abrindo o bloco, a voz poderosa de Ella Fitzgerald cantando Don't Fence Me In, tema presente no álbum Ella Fitzgerald Sings the Cole Porter Songbook, de 1956. Este Jazz Livre, você sabe, é sobre as composições de Cole Porter. Porter foi casado por 30 anos com uma herdeira milionária, Linda Lee Thomas. Juntos, atravessaram décadas em alto estilo, dividindo-se entre Paris e Nova York. Mas um acidente, em 1937, afetaria sua vida para sempre. Porter quebrou as duas pernas ao cair de um cavalo, o que o levou a realizar mais de 30 cirurgias, sem nunca conseguir solucionar as dores crônicas que passaram a acompanhar sua rotina. Apesar disso, Cole Porter continuou a ter uma vida produtiva. Seguiu criando sucessos que foram objeto da interpretação de diversos grandes nomes da música. Um tal de Frank Sinatra foi um deles. Lançada no disco Sinatra and Swinging Brass, de 1962, I Get a Kick Out of You é mais um grande tema de Cole Porter. Abrindo o bloco, então fique com

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1: Ei, coisa boa, né? Dois mestres, que vozes, né? Tony Bennett, Frank Sinatra. Você ouviu dois temas de autoria de Cole Porter aqui no Jazz Livre. Abrimos com Frank Sinatra cantando I Got a Kick Out of You, do disco Sinatra and Swinging Brass, de 1962. Depois, fechamos com Tony Bennett cantando Dream Dancing, música do disco Isn't It Romantic, de 1977. Bom, depois de tantos temas cantados nesse programa, o que, que você acha de irmos agora para uma parte só com instrumental? Que tal? Afinal, se Cole Porter foi um grande letrista, sua qualidade como compositor musical desafiou nomes como Gary Mulligan, Dizzy Gillespie, Miles Davis, Stan Getz e Earl Hines. E é no piano de Hines que vamos ouvir outro tema de Porter, I've Got You Under My Skin. A música está no disco Earl Hines Plays Cole Porter, de 1974. 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
1: Você ouviu todo o talento ao piano de Earl Hines com o tema I've Got You Under My Skin, tema do álbum Earl Hines Plays Cole Porter, de 1960.

Então, visite o site do Jazz Livre, que acho que você vai gostar. A experiência e o talento de Cole Porter para os musicais tinham na exuberância expressiva uma marca sonora. Pois a verve criativa de Porter seduziu Dizzy Gillespie, Gary Mulligan e Stan Getz, que realizaram registros memoráveis. A expressividade de Porter sempre combinou bem com o talento destes grandes músicos. Vamos começar então com Dizzy Gillespie tocando Night and Day, depois Stan Getz e Gary Mulligan com Anything Goes, começando pelo trompete de Dizzy. 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
1: Legal, abrimos com Dizzy Gillespie tocando Night and Day, lançada no disco The Great Blue Star Sessions, 1952-1953. Fechamos com um grande encontro de saxofone celebrado no disco Get Smith's Mulligan in Hi-Fi, de 1957. O tema Anything Goes. Potter e a esposa tiveram uma vida rica de encontros glamourosos. Nos eventos que frequentavam, eram próximos de figuras como Pablo Picasso, Scott Fitzgerald e Ernest Hemingway. Ao contrário de outros grandes compositores de sua época, ele não dependia financeiramente dos temas que escrevia, o que em nada diminuiu o alcance e reconhecimento de sua obra como uma das mais poderosas do século XX nos Estados Unidos. Miles Davis também emprestou seu talento à interpretação de um tema de Porter, All of You. Esse registro ao vivo, realizado em 1960, foi lançado somente em 2001 no álbum Milestones, Golden Stars. O ouvinte não deve confundir esse lançamento especial com outro, Milestones, do trompetista, do ano de 1958. Diferentes, com nomes parecidos. Bom, vamos ouvir então o resultado da combinação dos talentos de Cole Porter e Miles Davis. 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

0: Maravilha, né? Você está ouvindo aí All of You ao vivo, na interpretação de Miles Davis. Esta gravação é de 1960 e foi lançada somente em 2001, no disco Milestones Golden Stars. Autoria dele, Cole Porter. Ele foi protagonista da Era de Ouro de Hollywood. Escreveu diversos musicais de sucesso ao longo da carreira. Foi um ícone da música americana, reverenciado pelos maiores intérpretes do jazz e do pop. Cole Porter é responsável por uma obra fundamental na cultura musical dos Estados Unidos. Entretanto, como já dissemos, as consequências do acidente sofrido em 1937 agravaram-se ao longo da década de 1940. Ao precisar amputar uma de suas pernas, o genial compositor sucumbe à depressão e para de criar. Deixa definitivamente a arte e a vida em outubro de 1964. Um drama digno dos tantos musicais que escreveu em vida. O Jazz Livre de hoje, sobre as composições do grande Cole Porter, fica por aqui. O programa tem produção de Brisa Evangelista e Carlos Soca, coordenação de produção de Rodrigo Soprana, trabalhos técnicos de Lucas Alexandre, Joca Sanz e Silas Mendes. Coordenação de operações de rádio de Nielson Soares. Gerência de rádio de Tiago Regoto. Mande sua mensagem para o Jazz Livre. Nosso WhatsApp é 21 997 100 0537. O Jazz Livre é seu. O Jazz Livre é nosso. Agradeço muito seu carinho, sua companhia. Eu sou Sidney Ferreira e a gente se encontra no próximo Jazz Livre. Tchau.
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2: Não quero mais que o rei de Tiro venha apanhar meus pavões pro bem-amado. E nem marfim, nem preciosa lenha, nem flor azul, nem papião dourado. Não consinto que viole a minha brenha, carregando as riquezas do Eldorado. Não quero mais que o rei de Tiro venha apanhar meus pavões pro idolatrado. Pavões de Ofir não mais irão nos barcos para além da Hespéria e dos fenícios marcos. Se Salomão, o amado de Elohim, quer papagaio, araras e saguim, que os vá buscar no Surinã, nos charcos, e não nos campos de Tassimirim.
1: De Sossígenes Costa, A Zanga do Rei de Ofir, por Antônio Cícero. 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

Natural de Niterói, Cristiano Alves é um clarinetista de destaque na atualidade. Sua jornada musical começou ainda na infância e, ao longo dos anos, teve a orientação de renomados mestres nacionais e internacionais. Doutor em música pela Unicamp e mestre pela UFRJ, Cristiano Alves formou-se com distinção, conquistando diversos prêmios em concursos de prestígio.

Atualmente, Cristiano Alves é professor de clarinete na UFRJ e atua como primeiro clarinetista da Orquestra Sinfônica Brasileira e da Petrobras Sinfônica. Sua carreira inclui apresentações como solista e recitalista em importantes festivais no Brasil e no exterior, além de participações em centenas de gravações sinfônicas e camerísticas.

Cristiano também foi o responsável por estreias nacionais e mundiais de obras importantes do repertório clarinetístico. Sua discografia inclui um álbum finalista do Prêmio Tim, reconhecido entre os melhores lançamentos de música erudita no Brasil. Com excelência artística e uma carreira consolidada, Cristiano Alves continua contribuindo ativamente para o cenário musical, sendo convidado regularmente para concertos, masterclasses e palestras em diferentes partes do mundo.

0: intérpretes brasileiros.
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5: Vinte e duas horas e um minuto.
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7: Olá, boa noite. Eu sou o Pedro Pontes e a partir de agora está começando Todas as Bossas, um programa que sempre oferece a você, querido ouvinte, o que há de melhor na música instrumental brasileira, universal, o jazz, o blues e até a música clássica. Nós vamos iniciar o programa de hoje com o sax de Léo Gundermann e a voz, a belíssima voz de Milton Nascimento, na música de Dolores Duran e Tom Jobim, Por Causa de Você.

0: Você ouviu a Orquestra de Cordas Brasileiras na música de Jacó Bittencourt, Alvorada. E a primeira, Léo Gandelman e Milton Nascimento na música de Dolores e Tom, Por Causa de Você.
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0: Nós seguimos aqui com a cantora norte-americana Melody Gardot.

0: Você ouviu o grande arranjador Nelson Riddle, o preferido de Frank Sinatra e a orquestra do próprio Riddle, na música Naomi, e a primeira Melody Gardot em If the Stars Were Mine.
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0: E nós seguimos aqui com o baixo de Arthur Maia na música de Juarez Moreira e Celso Adolfo, Depois do Amor.

0: Esse foi o Reco do Bandolim, o fundador do Clube do Choro aqui de Brasília, e Choro Livre, na música de Reco do Bandolim e Augusto Contreiras, Moleque Ronaldinho. E abrindo o bloco, o baixo de Arthur Maia, na música de Juarez Moreira e Celso Adolfo, Depois do Amor.
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0: Nós seguimos aqui com Renato Teixeira.

0: Você ouviu aqui o baixo de Adriano Gifone, do grupo Azimuth, na música do próprio Adriano, Marimbada. E a primeira, Renato Teixeira, na música do próprio Teixeira, Amora.
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0: Nós seguimos aqui com o pianista sueco Magnus Ringblom, na música do próprio Magnus, Standing Tall.

0: Você ouviu Star Wars, tema do filme em versão para conjunto vocal, né, nesse jazz a capela, música de John Williams. Isso feito em 1932, ao vivo. E a primeira, o sueco, o pianista sueco Magnus Ringblom, na música do próprio Ringblom, Standing Tall.
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0: E nós seguimos aqui com a belíssima voz de Jeanne Dubois, uma das 100 melhores vozes do jazz do século XX, na música de Marques, Porto Luiz Peixoto, Henrique Vajoler e Cândido Costa, Linda Flor.

0: Você ouviu o grupo Octeto Instrumental Brasileiro, esse grupo sensacional de choro, que traz sopros, metais, cavaquinho e violões, na música de Pixinguinha e Benedito Lacerda, Segura Ele. E a primeira, Jane Duboc, Linda Flor.
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0: E nós seguimos aqui para o último bloco do Todas as Bossas desta terça-feira, com o trompetista inglês Alan Hankshaw.

0: Você ouviu esta belíssima voz, esse talento, esse balanço sensacional de Ray Charles na música de Irving Berlin, Alexander's Ragtime Band. E a primeira, o trompetista inglês do bebop, Alan Henshaw, na música do próprio Alan, Sky Train. Infelizmente, meu querido ouvinte da Rádio Mac, o Todas as Bossas está terminando. Mas amanhã eu estarei de volta às 10 da noite, trazendo de 10 às 11 o que há de melhor na música instrumental brasileira universal, o que há de melhor no jazz, no blues e até na música clássica. Para você, querido ouvinte, um forte abraço e até amanhã.
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3: Queima sândalo, incenso, poente amarelo, perfumando a vereda, encantando o caminho. Anda a tristeza ao longe a tocar violoncelo. A saudade, no ocaso, é uma rosa de espinho. Tudo é doce e esplendente, mais triste, mais belo, e tem ares de sonho e cercou-se de arminho. Encanto, e eis que já sou dono de um castelo de coral com portões de pedra cor de vinho. Entre os tanques dos reis, o meu tanque é profundo. Entre os ases da flora, os meus lírios lilazes. Meus pavões cor-de-rosa, os únicos do mundo. E assim sou castelão, e a vida fez-se oásis. Pelo simples poder, ó pôr do sol fecundo. Pelo simples poder das sugestões que trazes.
4: De Sossígenes Costa, tornou-me o pôr do sol um nobre entre os rapazes, por Antônio Cícero.

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4: Vinte e três horas e um minuto.
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9: Este programa foi produzido pela Rádio da Universidade Federal do Rio Grande do Sul e selecionado em 2026 em edital público para integrar a programação das rádios da Empresa Brasil de Comunicação. O episódio de hoje foi ao ar originalmente em 9 de dezembro de 2020.

0: Olá, ouvintes. Eu sou André Grassi.
1: E eu sou Ana Laura Freitas.
0: Nesta primeira temporada do Piano Forte, a gente apresenta uma série de gravações inéditas e exclusivas com pianistas convidados. A cada semana, um mini recital comentado, gravado como se fosse ao vivo, no Grotrian Steinweg da Rádio da Universidade.
1: Para ouvir edições anteriores e saber mais sobre a proposta do programa, acesse o blog urgs.br/pianoforte. Hoje, vamos ouvir a pianista Anna Friedman.
2: Bom, sou Anna Friedman, sou pianista, compositora. Meu trânsito musical é entre a música jazzística, instrumental, experimental. Também sou professora atualmente da URGS, nas áreas de improvisação, percepção e harmonia. Quem sou eu? Então, sou uma profissional amante da música, sou apaixonada pela profissão, por todas as vertentes da profissão, tanto tocar piano quanto dar aulas de música, estar com os alunos fazendo música e aprendendo tudo sobre música que pudermos, né? Então é isso, um pouquinho do que eu sou é isso.

pouco pelo dia que tava fazendo sol. E eu pensei nas músicas mais ensolaradas que eu tinha para tocar. Uma outra coisa é tocar num instrumento que eu nunca tinha experimentado antes, né? Então, fui trabalhar um pouquinho com o repertório, um pouco das minhas composições que eu sempre estou tocando, e composições de como se fala, afetivas, né? Com as quais eu tive alguma relação de afeto, como por exemplo a música Waltzing da Vitor Assis Brasil, que foi a música que me fez passar no vestibular em música, então é uma música pela qual tenho uma afetividade, né? Bom, a primeira música que vou tocar é uma peça minha que se chama Contradança. Eu gosto muito dessa peça, ela tem uma história interessante que eu morei muito tempo fora e quando eu voltei para o Brasil, eu lembro que eu me sentia um pouco estrangeira. Eu tinha já essa sensação de ser estrangeira fora, mas quando eu voltei, eu me sentia duplamente estrangeira, estava tentando voltar e retomar minhas coisas. E a Contradança foi uma peça que eu fiz porque eu ainda estava voltando, e eu queria uma peça que fosse energética, assim, que me dissesse: vamos lá, tudo vai dar certo. Então, Contradança é uma peça um pouco entre erudito e popular, mas é uma peça que eu fiz para acordar todo dia, tocar e dizer: vamos lá.

Engraçado, né? Como cada pessoa escolhe o seu instrumento é uma coisa já interessante, né? Tem um filme que eu adoro que fala um pouco disso, que é um ensaio de orquestra, que eu nunca vou esquecer daquela flautista, né? Que ela fala que a flauta tem muito ar e que aquele ar vai para a cabeça e a pessoa começa a ficar meio maluca e ela sai dando cambalhotas, né? E eu tenho uma amiga flautista que é exatamente aquela flautista. Ela é realmente desse jeito, né? Mas não sei se traduz todas as pessoas, né? Eu tenho um pouquinho mais de 1,5 m de altura, então um instrumento grande para mim faz muita diferença. O instrumento, o piano para mim é como se ele é uma extensão minha, né? E como eu sou uma pessoa pequena, eu acho que eu tinha mesmo que escolher um instrumento grande, né, para eu sentir a grandiosidade em algum lugar, né? Então, se eu tocar um piano no alto de uma montanha, eu estarei realizada com vista para o mar, assim, alguma coisa por aí. Eu sempre imagino isso com o piano, né? Fora isso, o piano ele é um instrumento muito sinfônico, né? Você tem toda a parte harmônica, melódica, timbrística, rítmica. Ele é um instrumento muito completo, né? Mas, ao mesmo tempo, a minha preferência pelo piano não é de tocar sozinha. Eu gosto muito de tocar me relacionando com outras pessoas. E eu toco completamente diferente quando eu tô com pessoas junto, porque, em geral, eu tento absorver a linguagem musical da outra pessoa e trocar informações. Recentemente mesmo, eu andei tocando com a Catarina Domenici, uma pianista fenomenal, né? E tocar com ela é simplesmente um impulso, assim, para tocar mais e tocar melhor e tocar, né, da gente fazer quase explodir a sala, né? Tocar com a Catarina é um pouco isso. Grandes emoções, né? E um grande aprendizado, né? Então acho que é um pouco essa minha relação com o piano e quantos pianos eu já toquei em lugares e situações diferentes, né? Muitas vezes, quando eu não conseguia dizer alguma coisa com palavras, eu sentava numa sala e ficava tocando um pouco para tentar dizer aquilo em um formato musical. Então, eu converso muito com o piano, não só sozinha, mas eu gosto muito de tocar para as pessoas e falar alguma coisa que pelas palavras não sai, mas que sai pela música. E o piano é um grande instrumento, literalmente, em outro sentido, para alcançar essa conversa, né? Essa ponte de conversa.

A próxima peça que vou tocar é Memories of Tomorrow, do Keith Jarrett. Eu toquei muitas vezes essa peça, foi uma das primeiras músicas mais jazzísticas que eu toquei. E eu acho o tema muito bonito, mas eu gosto muito. O Keith Jarrett é um dos pianistas que eu mais admiro, assim, um pouco porque ele tem um jeito de tocar muito orgânico, assim. Ele meio que ele se aprofunda no piano e ele chega a um êxtase toda vez que ele toca. Eu acho isso muito bonito. Então, minha homenagem aqui é ao Keith Jarrett.

Então vocês ouviram Memories of Tomorrow do Keith Jarrett. Tanto o estímulo de criar e de improvisar, ele tá comigo desde cedo. Era dessas menininhas que estudava piano e fez piano erudito. Mas eu sempre, quando eu estudava aqueles exercícios técnicos de escalas e tal, eu acabava compondo alguma coisa em cima. Muitos dos assuntos que eu aprendi no piano, eu acabei compondo em cima do assunto para poder entender um pouco melhor aquele assunto em estado de criação, né? Isso vem desde cedo, eu sempre gostei de criar. Eu lembro que com 13 anos, eu tocava assim tecnicamente assim muito rápido para uma criança da minha idade e eu falei para a professora: "Professora, eu vou parar 2 anos agora porque eu quero compor." Então, eu falei isso para ela. Fico imaginando, né, ao ser falando isso para a professora, e eu falei: "Olha, né, vou dar um tempo agora, eu preciso compor." Eu realmente passei 2 anos, lembro direitinho, compondo mesmo. E aí acho que com os 16 anos eu voltei a estudar piano, fui estudar piano popular, mas e a improvisação também. Acho que a improvisação veio um pouquinho mais, porque quando você compõe, eu estava preocupada em criar para compor peças, mas depois eu comecei a me preocupar em olhar os ambientes e ficar tocando muito tempo. Então, quando eu fazia Unicamp, eu fazia uma coisa que fazia muito, que era entrar na sala no fim da tarde, quando o céu estava ficando vermelho, e eu tocava até escurecer. Ficava tocando, improvisando, e a toque de parada era quando a sala ficava escura, né? Aí eu acendia a luz e ia embora, né? Eu passei muitas tardes na Unicamp assim, improvisando, né? A próxima peça que vou tocar é Tambor. Tambor é uma peça da minha autoria também. Tambor eu fiz inspirada num ritmo africano que se chama garrou. E é uma dança que tem. Eu fiz o ritmo inspirada tanto no toque do tambor quanto no toque do agogô. Então ela começa. Eu passei esses toques de tambor e de agogô para o piano com harmonias. E então essa música é uma música bastante rítmica, inspirada, né, numa dança africana.

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0: Acho que a relação comigo de música sempre foi assim, de imagética e corporal também, né? Porque eu fiz dança também, né? Na Unicamp mesmo eu fiz essas duas graduações em dança e música, né? Mas, então eu já fiz muita trilha sonora para dança, então muitas vezes eu compunha já em cima de uma imagem pronta, né? E aí acho que começou a acontecer o contrário, da imagem começar a trazer música para mim, né? As imagens de todos os lugares. Mas eu lembro disso, assim, de às vezes estar andando e você põe um fone de ouvido, né? A paisagem que você está olhando, ela muda se você está com alguma música totalmente diferente. Aí você tira o fone de ouvido e parece que está olhando um outro lugar, né? Acho que essa coisa da imagem é forte mesmo. Sempre foi.

Agora eu vou tocar uma outra música minha, que é uma valsa, bem tranquila, que se chama Insônia. Ah, tem a impressão que foi uma das primeiras insônias que eu tive, porque a peça é bastante tranquila. É, foi apenas uma madrugada insônia que eu quis compor uma valsa lenta, bonita, para eu poder olhar a madrugada. Não foram as insônias que eu tive depois.

quando eu comecei a compor, eu compunha no piano. Depois, com o tempo, você vai ficando com alguns vícios gestuais, assim, e que você vai para o piano e você vai sempre para o mesmo lugar. Então, eu já compus de várias maneiras. Já compus com piano, sem piano. Eu comecei a compor andando, imaginando como seria uma peça. Uma peça que eu fiz uma vez, eu passei andando um mês no mesmo lugar, na duração da peça. E imaginando cada parte da peça em cada cantinho que eu passava, assim. Então, eu fiquei um mês assim, andando para lá e para cá, e depois eu fui tocar essa peça para ver como ela saía com esse planejamento que eu tinha feito. Então, eu gosto de fazer várias experiências, com e sem instrumento, para ver, tentar explorar todos os sons possíveis, né?

próxima peça que eu vou tocar é uma improvisação em cima do tema Take Five, do David Brubeck e do Paul Desmond. Eu gosto muito de explorar o aspecto rítmico do piano e gosto muito desse tema, né? Porque é num compasso irregular. E todas as vezes que a gente explora outros tipos de métricas no piano, o jeito de tocar também muda, a relação com a improvisação também muda. Então eu escolhi esse tema um pouco para explorar esse outro jeito de improvisação em cima de uma ideia rítmica.

Esse então foi Take Five, do David Brubeck e Paul Desmond. A casa da Rádio URGS já é uma casa especial, né? Você entra, parece que você entrou num outro lugar, né? E eu acho essa construção muito bonita. Então, subindo as escadarias e pisando nas madeiras, para mim isso já é música desde a hora que eu entro aqui, né? Eu gostei muito de conhecer esse. Eu adoro pesquisar instrumentos, na verdade, né? Eu sou pianista, mas também estudei um pouquinho de bateria, estudei um pouquinho de flauta transversal, instrumentos de percussão, eu também uso a voz, mas hoje eu fiz questão de só explorar mesmo a sonoridade do piano, né? Para mim, toda a experiência de música é mais um pouquinho de vida que a gente leva.

Vou tocar agora uma canção bem singela do Milton Nascimento. Se não me engano, a canção tem o nome do disco, que se chama Canção do Sal. É uma época do Milton muito bonita, da época do Clube da Esquina, e que ele tem várias peças. Na música a gente conhece como esse aspecto mais modal, menos tonal da música, e que é uma música que gira em torno de uma única, como explicar isso, de um centro, né? Mas que você pode explorar vários modos dentro de um mesmo centro, né? Um pouco diferente da música erudita, por exemplo, que trabalha com percursos que você atinge clímax, né? É como olhar para o canto de uma sala e ficar explorando todas as nuances desse mesmo lugar.

0: Então, vocês ouviram Canção do Sal, do Milton Nascimento.
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3: Ana Friedman encontra o piano da rádio da universidade.

Eu acho que vou arriscar, mas eu acho que é a primeira vez que eu toco piano numa rádio. Acho que inaugurei isso hoje. Verdade, olha, já colocaram minha gravação em rádio, mas eu acho que é a primeira vez que eu toco piano na rádio aqui na URGS. Cada pianista tem uma preferência pela sonoridade do piano. Eu gosto do som, como eu gosto muito de trabalhar com essa rítmica no piano, eu gosto do som mais metálico do piano. Nem todo pianista gosta disso, mas eu gosto quando o piano tem esse som mais metálico. Em todas as regiões, não só na região aguda, né? Porque tem pianos que têm esse toque metálico na região aguda. E esse, inclusive, tem uma coisa meio entre o metálico e o aveludado, acho que faz essa região ficar bem interessante nesse piano, né? Mas eu gosto daquele toque mais seco, da tecla dura e seca. Então, eu já toquei, sim, em alguns pianos que tinham esse toque. Mas também, assim, sem explicações, já sentei num piano. Às vezes não é o piano, às vezes é você, né? Tá naquele dia bom e que você põe a mão no piano e fala: Oba, a conversa tá boa, mas nem sempre dá para explicar esse fenômeno, né?

que ele tem uma sonoridade diferente, bem diferente nos nas três regiões, né? Grave, médios e agudos, né? A região grave dele, digamos assim, que eu tive que colocar mais corpo, mais mão para o grave realmente trazer a ressonância que eu precisava para a sonoridade, né? Isso é uma coisa muito comum, né? De como você vai atuar com as mãos para o som sair. Então, eu senti mais dificuldade com isso na região grave, mesmo assim, eu consegui uma boa sonoridade. Na região média, o piano é bastante aveludado, né? Acho que ele foi muito bem tratado, principalmente nessa região média, ela está bem equilibrada. E na região aguda ele tem algum som que é só desse piano. Eu senti mesmo que ele tem alguma pessoa. Acho que, se não me engano, foi a Catarina Domenici que disse que esse piano tem alma. E a alma do piano, desse piano, está na região aguda, está em algum lugar ali. Né? Então ele tem, digamos que ele tem um equilíbrio diferente nas três regiões. Ele brilha muito na região aguda com um timbre muito especial que eu acho que é só desse piano. Então acho que é um piano equilibrado, né? E que você tem que realmente trabalhar bastante o toque para a sonoridade sair. Próxima música que eu vou tocar é o Waltzing, do Vitor Assis Brasil. Também tem uma ligação afetiva com essa música. Foi a música com a qual eu passei no vestibular para a música popular na Unicamp. Acho que foi também uma das primeiras músicas que um pouquinho mais com uma harmonia, um pouquinho mais elaborada, meus primeiros contatos com a música popular. E eu gosto muito de usar essa música em aula. Acho que a sorte toda que eu tive sendo musicista, eu gosto de passar isso para frente também, para as pessoas, alunos, alunas, todos os músicos do mundo.

Já me aconselhou de tudo como pianista. Já me aconselhou, inclusive, de ir tocar num lugar onde o piano não dava para tocar. E aí eu pedi se eles tinham um teclado, porque não dava, porque algumas teclas simplesmente não funcionavam. E eu tive que, e eles me trouxeram um tecladinho muito pequenininho e sem pedal. E a primeira música que eu tocava era um solo que eu tinha que fazer com a voz. Mas eu não deixei de fazer o concerto. Eu fiz um concerto com um mini tecladinho, começando com uma peça solo. Por sorte, assim, tinha. Era uma. Na verdade, era uma formação instrumental com mais gente, né? Então, depois isso se abafou com a entrada dos outros instrumentistas, né? Mas eu passei um baita aperto, mas. E muita gente falou: ah, se não quiser, não toque. Mas eu nunca me recusei a tocar na situação mais adversa possível, e essa é a que eu mais me lembro, porque era um teclado, a gente teve que buscar fonte, não tinha pedal, então era um teclado pequeno, não tinha essas 88 teclas, sem pedal. E eu tinha que fazer aquele som, né, ficar mais molhado e misturar com a voz. Até hoje ninguém sabe como eu consegui fazer aquilo, eu podia não ter tocado essa peça inicial, mas eu toquei, né? Então, o pianista ele tem que. E a gente. Eu falo um pouco isso, assim, que você tem que conversar com o instrumento e ver se tem assunto. Só que o assunto não é só você falando com ele, é ele falando com você, né? Então, cada piano é uma pessoa nova, uma personalidade nova, e você tem que, como pianista, acertar o seu toque para fazer essa conversa acontecer, né? Por último, eu vou fazer o improviso. Uma coisa muito importante e interessante é que cada instrumento que a gente toca tem um pouco uma vida própria, né? E não só o instrumento, a gente tá, a sala, as pessoas que estão com a gente, toda uma ambiência, né? Isso é muito importante para o músico, né? Então, eu vou improvisar pensando nesse lugar que eu tô ao lado da querida Ana Laura e do André, que estão aqui me acompanhando. Então vou tocar agora um improviso, um pouco explorando a sonoridade do instrumento que dessa tarde ensolarada. Então, com a companhia que eu tenho aqui e com o piano, com a ambiência toda, eu vou fazer um improviso.

Aviso, uma coisa que eu vi é que o piano tem uma região aguda muito interessante. A sonoridade da região aguda eu achei muito especial, então vou explorar um pouquinho essa sonoridade no piano e um pouco correr o piano para sentir a sonoridade desse instrumento novo para mim hoje.

0: O encontro da pianista Anna Friedman com o Grotrian Steinweg da rádio da universidade foi registrado na tarde ensolarada do dia 25 de setembro de 2019. Produção e apresentação dos jornalistas André Grassi e Ana Laura Freitas. Apoio para a manutenção do piano, Maria Helena Mazaferro Bronca. Acesse o blog urgs.br/pianoforte.
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0: a relação dos pianistas com o seu instrumento.
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0: Pé de Moleque, de Jacó do Bandolim com Nilce Carvalho.
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Aqui fala Jussara Mendonça, trazendo para você blues, derivações e influências. No programa de hoje, a presença da cantora nova-iorquina Maria Mulder. Rendendo homenagens à compositora e cantora de blues Victoria Spivey, artista que nasceu no dia 15 de outubro de 1906 em Houston e faleceu em Nova York com 69 anos no dia 3 de outubro de 1976. Em destaque, temas do álbum de Maria Mulder, One Hour Mama, The Blues of Victoria Spivey, lançado em julho de 2025. Eu começo tocando My Handy Man, com Maria Mulder, acompanhada da James Dapognis Chicago Jazz Band, com destaque para o banjo de Rod McDonald. Na sequência, Any Kinda Man. Alma Blues apresentando Maria Mulder, rendendo homenagens

Eu prossigo com Maria Mulder num duo com Taj Mahal, em Gotta Have What It Takes. Alma Blues apresentando mais um clássico de Victoria Spivey, revelando um encontro memorável de Taj Mahal com Maria Mulder.

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2: Alma Blues apresenta duas versões para Organ Grinder Blues. Primeiro com Victoria Spivey, acompanhada da Clarence Williams Blue Five, revelando a guitarra de Ed Lang, a corneta de King Oliver e o piano de seu autor Clarence Williams, em gravação de 1928. Depois, Maria Mulder interpreta Organ Grinder Blues, acompanhada da Tuba Skinny, em gravação de 2025. Alma Blues apresentando Victoria Spivey em gravação de 1928 e Maria Mulder em gravação de 2025.

No Papa No, mais um clássico de Victoria Spivey. Você ouve com a blues singer Maria Mulder, destaque do Alma Blues de hoje.

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1: One Hour Mama, de Porter Granger, foi gravada por Victoria Spivey no ano de 1937. Alma Blues apresenta One Hour Mama em gravação de 2025, realizada com a nova-iorquina Maria Mulder, acompanhada da James da Pognis Chicago Jazz Band.

Alma Blues traz a Queen of the Blues, Victoria Spivey, interpretando Dope Head Blues, acompanhada do pianista Porter Granger e do guitarrista Lonnie Johnson, em gravação realizada em outubro de 1927 na cidade de Nova York.

Our Mama, The Blues of Victoria Spivey, lançado em julho de 2025 de Maria Mulder. Alma Blues apresenta um encontro memorável de Maria Mulder com Elvin Bishop, interpretando What Makes You Act Like That, um tema de Lonnie Johnson.

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1: Don't Love No Married Man e Dreaming of You, dois temas de Victoria Spivey. Você ouve nesta edição do Alma Blues, interpretadas pela cantora nova-iorquina Maria Mulder, em gravação de 2025.

Alma Blues apresentando temas do álbum One Hour Mama, The Blues of Victoria Spivey, de Maria Mulder, lançado em julho de 2025. Você ouve Funny Feathers com

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1: Eu prossigo com uma gravação de 1963, revelando a guitarra de Lonnie Johnson, a harmônica de Sonny Boy Williamson, o contrabaixo de Willie Dixon, a bateria de Bill Stepney, a voz de Victoria Spivey. Alma Blues apresentando Black Snake Blues, com sua autora, a lendária Victoria Spivey.

Para finalizar, a cantora nova-iorquina Maria Mulder interpreta mais um clássico de Victoria Spivey, TB Blues. Alma Blues e um tributo de Maria Mulder a Victoria Spivey.

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2: Zero hora e 59 minutos.
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4: Olá, é sempre um prazer estar por aqui trazendo a música instrumental produzida de norte a sul do país. Esse é o programa Circular Brasil. Nossa viagem de hoje passa pelo Distrito Federal, Rio de Janeiro e Pernambuco. A gente começa com o som de um duo de violões lá de Brasília, composto pelo Jaime Ernest Dias e Matheus Caetano. Vamos ouvir faixas do disco Corda Solta. Logo depois, subimos no mapa e vamos à capital de Pernambuco, Recife, apreciar algumas faixas de um disco do grupo Sagrama, que leva o nome de Chão Batido, Palco e Picadeiro. E para terminar, vamos ao Rio de Janeiro, com um trio que tem grandes influências da Argentina, o Libertango. Conheceremos melhor o trabalho do grupo através de um disco chamado Tangos Hermanos. Seja muito bem-vindo, seja muito bem-vinda. O Circular Brasil está começando. Dois violonistas.

artistas de Brasília se uniram para fazer um delicado trabalho em duo, o Jaime Ernest Dias e o Matheus Caetano. Eles gravaram um belo disco chamado Corda Solta. Apesar das músicas serem um pouco mais longas do que o normal, nós vamos conseguir ouvir três temas desse álbum aqui no programa Circular Brasil de hoje. O disco traz temas de mestres como Marco Pereira e Paulo Belinati, músicas de autoria dos dois violonistas e também temas da suíte Retratos, do grande Radamés Gnattali. E vamos abrindo o programa com duas faixas desse disco. A gente ouve agora Jongo, música de autoria do Paulo Belinati, e logo depois Pixinguinha, que é o nome do primeiro movimento da suíte Retratos, do Radamés Gnattali.

Este é o programa Circular Brasil de Música Instrumental. Estamos na primeira atração da nossa viagem de hoje. E estamos em Brasília, no Distrito Federal, apreciando o trabalho de violão em duo, resultado da união dos violonistas Jaime Ernest Dias e Matheus Caetano. São faixas do disco Corda Solta. Essa que tocou agora se chama Pixinguinha, que é o primeiro movimento da suíte Retratos, do Radamés Inátaly. Antes dela, ouvimos um tema de um outro violonista, o Paulo Bellinati, músico de São Paulo, chamada Jongo. Seguimos agora para mais um tema desse mesmo disco. Vem aí uma faixa de autoria de um dos integrantes do duo, o Matheus Caetano. O nome da música é Vale da Lua.

Essa foi Vale da Lua, música do Matheus Caetano. Você está acompanhando o programa Circular Brasil de música instrumental. E acabamos de passar pela primeira atração do nosso programa de hoje. São faixas do disco Corda Solta. O álbum é resultado da união de dois violonistas de Brasília, no Distrito Federal, o Jaime Ernest Dias e o Matheus Caetano. E agora, de Brasília, a gente segue para o nordeste do país. Vamos para Recife, capital de Pernambuco, visitar a música do grupo Sagrama. O grupo Sagrama é muito interessante. Eles já estiveram aqui no nosso programa através de outros trabalhos. O álbum que vamos ouvir hoje é inédito aqui no Circular Brasil. Os integrantes do Grupo Sagrama são mestres em música, professores de departamentos de música e conservatórios, e uniram sua expertise no estudo da música universal com a paixão pela música produzida em sua região de origem. O resultado é um belo trabalho de pesquisa e resgate, com sonoridades que vão fundo na alma do Nordeste do Brasil. Hoje ouviremos músicas dessa trupe, tiradas de um disco que leva o nome de Chão Batido, Palco e Picadeiro. Daqui a pouco eu falo dos integrantes do grupo, porque é um bocado de gente. Vamos começar a ouvir o som desse pessoal agora. São dois temas que vêm aí. Mundo do Lua, que é uma seleção de temas do Luiz Gonzaga e Humberto Teixeira. E logo em seguida, a gente vai para Vaquejada, música de autoria do Marcelo Melo, Toninho Alves e Luciano Pimentel.

Esse é o som do grupo Sagrama, de Recife, Pernambuco. Eles são a nossa segunda atração do programa Circular Brasil de Música Instrumental de hoje. Estamos ouvindo faixas do disco Chão Batido, Palco e Picadeiro. Essa que acabou de tocar leva o nome de Vaquejada e é de autoria do Marcelo Melo, Toninho Alves e Luciano Pimentel. Antes dela, ouvimos Mundo do Lua, uma seleção de temas do Luiz Gonzaga e Humberto Teixeira. Os integrantes do Sagrama, que participaram da gravação deste álbum, foram o Sérgio Campelo e a Frederica Bourgeois, nas flautas, Crisóstomo Santos no clarinete, Cláudio Moura, viola nordestina, Fábio Delicato no violão, João Pimenta, contrabaixo e Antônio Barreto, Tarcísio Rezende e Hugo Medeiros nas percussões. O disco ainda contou com a participação dos músicos Wagner Tiso e Yamandu Costa. Vamos ouvir mais duas faixas desse mesmo disco agora. Roda Povo, música do Alceu Valença, e depois Porto da Saudade, de autoria do flautista e integrante do grupo Sérgio Campelo.

Esta foi a segunda atração do programa Circular Brasil de hoje. Estamos em Recife, estado de Pernambuco, Nordeste brasileiro, conhecendo um pouco melhor a música do grupo Sagrama. São mestres em música, professores universitários e de conservatórios importantes daquele estado e amantes da música de raiz de sua região de origem. Acabamos de ouvir Porto da Saudade, de autoria do flautista e integrante do grupo Sérgio Campelo. Inclusive, o Sérgio é um dos fundadores e líderes do Sagrama. E antes desse tema, a gente ouviu Roda Povo, música do Alceu Valença. E agora vamos para a nossa terceira e última atração do programa de hoje. E para isso, vamos ao Rio de Janeiro ouvir o som do Libertango. Libertango é um trio familiar, liderado pela pianista Stella Caldi, que conta também com seus filhos Alexandre Caldi no saxofone e flauta e o Marcelo Caldi no acordeão. A matriarca conduziu musicalmente os filhos, que se tornaram excelentes instrumentistas. Stella Caldi é nascida na Argentina, na província de Santa Fé. Logo mocinha, ela se mudou para Buenos Aires e com 27 anos veio para o Rio de Janeiro. Aqui se casou e teve 4 filhos e reside na cidade até os dias de hoje. Stella e seus filhos Alexandre e Marcelo formam o trio Libertango e hoje vamos ouvir faixas de um disco deles chamado Tangos Hermanos. Apesar do nome, existe uma mistura de compositores brasileiros no repertório do disco também, inclusive com várias faixas que são releituras de temas do carioca Ernesto Nazaré. Vamos ouvir 4 temas desse álbum aqui no programa Circular Brasil de hoje. E a gente começa com 2 deles agora. 9 de julho, tema de autoria do Ernesto Nazaré, e logo depois vem uma faixa que é o nome do trio, Libertango, música do Astor Piazzolla.

Esse é o som do trio Libertango, composto pela Stella Caldi no piano e seus filhos Alexandre Caldi no sax e flauta e o Marcelo Caldi no acordeon. Você está acompanhando o programa Circular Brasil de música instrumental e eles são a nossa última atração do programa de hoje. Estamos ouvindo faixas de um disco desse trio que leva o nome de Tangos Hermanos. E para terminar o programa de hoje, vamos conferir mais dois temas deste mesmo álbum. Vem aí Encantada, música do Ernesto Nazaré, e para terminar, Léo, do Marcelo Caldi e Francisco Pellegrini.

0: Essa música que a gente acabou de ouvir se chama Léo e é de autoria do Marcelo Caldi e Francisco Pellegrini. Antes dela, ouvimos Encantada, música do Ernesto Nazaré. Esse é o som do grupo Libertango, composto pela Stella Caldi no piano, Alexandre Caldi no saxofone e flauta e Marcelo Caldi no acordeon. Hoje nós ouvimos faixas de um disco do trio chamado Tangos Hermanos. Com trabalhos técnicos do Rafael Napoleão, vamos terminando nossa viagem de hoje no programa Circular Brasil de Música Instrumental. Toda semana estamos por aqui, trazendo a música feita nas diversas partes desse país gigante. Muito obrigado pela sua companhia e muito obrigado pela audiência, que vem crescendo mês após mês. E é um orgulho aqui para a gente também saber que esse programa está sendo veiculado em um número cada vez maior de capitais do nosso Brasil. Não se esqueça que você pode ouvir esse programa também pela internet. Basta ir no endereço radios.ebc.com.br, vou repetir, radios.ebc.com.br, e quando estiver lá dentro, é só procurar pelo nosso programa, o Circular Brasil. Lá você pode até mesmo ouvir todas as edições que já foram pro ar até hoje. Já são mais de 110 programas, o que acaba se tornando um grande panorama da música instrumental de ontem e de hoje, produzida em todo o território nacional. Um grande abraço para você e a gente se encontra semana que vem.
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1: Duas horas. 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
4: Coppelia, suíte de balé de Léo Delibes, Orquestra de Filadélfia, sob a regência de Eugênio Ormandy.

0: Coppelia, suíte de balé de Léo Delibes, Orquestra de Filadélfia, sob a regência de Eugênio Ormandy.
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0: Danças Húngaras, números 5 e 6, de Johannes Brahms. Violino, Daniel Guedes. Violão, Mário Ulloa.

0: Danças Húngaras, números 5 e 6, de Johannes Brahms. Violino, Daniel Guedes. Violão, Mário Ulloa.
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0: Pelléas et Mélisande, opus 80, de Gabriel Fauré. Orquestra Nova Filarmonia, regente Andrew Davis.

0: Pelea e Melisande, Opus 80, de Gabriel Fauré, Orquestra Nova Filarmonia, regente Andrew Davis.
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0: Quatro peças para piano, Opus 1, de Edvard Grieg. Piano, Einar Steen Nöckelberg.

0: quatro peças para piano, Opus 1, de Edvard Grieg. Piano, Einar Steen Nöckleberg.
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0: Três danças espanholas, Opus 37, Vianesca, Andaluza e Mazurca, de Henrique Granados. Violão de 10 cordas, Anders Miolin.

0: três danças espanholas, opus 37, Vienesca, Andaluza e Mazurca, de Henrique Granados. Violão de 10 cordas, Anders Miolin.
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0: Les Eulides, poema sinfônico de César Franck. Orquestra Filarmônica de Nova York, sob a regência de Kurt Masur.

0: Les Eulides, poema sinfônico de César Franck. Orquestra Filarmônica de Nova York, sob a regência de Kurt Masur.
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0: Romance em Lá Menor para violino e orquestra, opus 42, de Max Bruch. Violino Salvatore Accardo. Orquestra do Gewandhaus de Leipzig, regente Kurt Masur.

0: Romance em Lá Menor para violino e orquestra, opus 42, de Max Bruch. Violino Salvatore Accardo. Orquestra do Gewandhaus de Leipzig, regente Kurt Masur.
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0: O Carnaval dos Animais, de Camille Saint-Saëns. Pianos Ruth e Naomi Segal. Filarmônica de Nova York, sob a regência de Leonard Bernstein.

0: O Carnaval dos Animais, de Camille Saint-Saëns. Pianos, Ruth e Naomi Segal. Filarmônica de Nova York, sob a regência de Leonard Bernstein.
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0: Mit Schick, Polka Opus 221, de Eduard Strauss. Filarmônica de Viena, regente Lori Mazel.

0: Mit Schick, Polka Opus 221, de Eduard Strauss. Filarmônica de Viena, regente Lori Mazel.
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8: Quatro horas e um minuto.
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9: Eu sou o Tony Villani, nós estamos começando agora mais um Sala de Concerto pela Rádio MEC. E hoje temos o grande prazer em receber a mezzo-soprano Camille Távora, acompanhada do pianista já nosso conhecido Cláudio Ávila. Sejam muito bem-vindos mais uma vez e eu agradeço por aceitarem participar aqui do Sala de Concerto.
10: O prazer é meu de estar aqui mais uma vez, agora apresentando esse programa aqui de música brasileira com a querida Camille.
11: Oi, muito obrigada pela oportunidade de estar aqui hoje. Estou muito feliz de poder compartilhar um pouquinho desse programa que a gente escolheu com tanto carinho.
9: Somos nós que estamos muito felizes. Camille Távora iniciou seus estudos musicais ainda bem jovem, no coro infantil da Universidade Federal do Rio de Janeiro, onde se graduou em 2016. Atualmente, Camille integra o coro do Teatro Municipal do Rio de Janeiro, com destaque para sua participação nas montagens das óperas Carmen, de Georges Bizet, La Traviata de Verdi e Suor Angelica de Giacomo Puccini, onde ela foi solista. Recentemente teve o seu projeto Harmonias Femininas, celebrando compositoras, aprovada pela Lei Paulo Gustavo. Cláudio Ávila, já nosso conhecido, hoje aqui acompanhando Camille ao piano, é também regente, preparador de coros e solista, atuando, entre outros trabalhos, junto à Associação de Canto Coral. E hoje eles nos oferecem um recital com obras de duas compositoras brasileiras, Chiquinha Gonzaga e Babi de Oliveira. Mais uma vez, sejam todos muito bem-vindos. Nós já vamos começar com Sala de Concerto com Camille Távora e Cláudio Ávila. Nós vamos ouvir Lua Branca de Chiquinha Gonzaga. Quando quiserem, por favor.

0: Essa foi Lua Branca, tema da imortal Chiquinha Gonzaga, na voz de Camille Távora, acompanhada ao piano por Cláudio Ávila. Camille, nós teremos no Sala de Concerto de hoje um recital com obras de Chiquinha Gonzaga e Babi de Oliveira. E esse recital, Camille, de uma certa forma, ele está ligado ao projeto Harmonias Femininas, celebrando compositoras. Fala um pouquinho sobre o projeto. E a sua concepção, como é que você fez a concepção desse projeto, o tempo que você conseguiu para realizar esse projeto? Por favor.
1: Esse projeto foi idealizado há muito tempo e demorou até a concretização desse projeto. E nasceu de uma vontade que eu tinha de mostrar um pouco mais a música, tanto a popular quanto a erudita, para muitas pessoas. E aí, na Lei Paulo Gustavo, a gente teve a oportunidade de escrever um projeto que seria apresentado na rua. Então eu pensei, que maravilha, a gente vai poder mostrar isso para muitas pessoas, para que essas compositoras não sejam esquecidas. Porque a gente sabe que no Brasil, muitas vezes, enquanto o compositor está vivo, ele consegue divulgar o material que ele tem, e depois que ele morre, isso fica muito mais difícil, né? Então, nasceu dessa vontade mesmo de mostrar ao mundo que a gente tem mulheres brasileiras que têm um trabalho incrível, maravilhoso, que merecia ter mais destaque.
0: Camille, antes da gente começar o programa, você falou de uma cidade que você escolheu, uma certa praça que você escolheu e das pessoas que participam do projeto com você. Conta um pouquinho para nós, como foi isso?
1: Foi na Praça de Araruama, Antônio Raposo, que é uma praça principal que tem no centro da cidade. E participaram comigo a pianista Eliara Pudina e também o violinista Davi Gonçalves. E foi algo assim que, quando eu fui lá, eu fiquei com aquele receio da recepção do público, não sabia como que o pessoal ia reagir diante de uma música erudita. Apesar de que, aqui na nossa concepção do projeto, a ideia não foi trazer uma impostação bem operística, sabe? A ideia era trazer realmente uma música mais popular e uma impostação também um pouco mais popular.
0: Até porque você estava numa cidade praiana, sol, mar, luz, não cabia muito um canto lírico pesado. Agora, também,
1: Exato.
0: as pessoas que acompanharam você levaram os instrumentos, é isso? Levaram um piano?
1: Sim, a gente teve que levar de carro, porque lá a gente tinha o espaço da praça, mas equipamentos sonoros, o piano, todo o cabeamento, tudo isso a gente teve que levar.
0: Parabéns pelo projeto, que se repita aqui no Rio de Janeiro, mas informe a gente para podermos divulgar esse seu projeto. Bom, nós continuamos agora, Camille, com uma peça de Chiquinha Gonzaga. Ela foi escrita em 1915 para uma peça de Viriato Corrêa, A Sertaneja, com você, Camille Távora, acompanhado por Cláudio Ávila ao piano, por favor.

0: Acabamos de ouvir, na interpretação da mezzo-soprana Camille Távora, a sertaneja de Chiquinha Gonzaga e ao piano Cláudio Ávila. Camille, a obra de Chiquinha Gonzaga ganhou um destaque em livros, séries para TV e também diversos registros ao longo dos últimos anos. Há um enorme levantamento de partituras e registros que, de alguma maneira, facilitam o acesso àqueles que querem conhecer mais e mais a interpretar as suas criações. A segunda compositora que você nos traz hoje ao Sala de Concerto é a baiana Babi de Oliveira. É nome compartilhado entre os cantores da cena lírica, mas não tem tanta mesma projeção e os registros de Chiquinha Gonzaga. Como é que você chegou até a Babi, ou como é que a Babi chegou até você? Conta um pouco dessa história.
1: Eu conheci o trabalho, as obras da Babi, através da Leila Guimarães, que foi minha professora de canto. Ela me apresentou algumas músicas e eu fiquei super encantada. E pensando, nossa, existe, que coisa linda! Existe muito trabalho feito por mulheres e que são lindo. E aí me apaixonei, tanto é que quando eu pensei no projeto, eu queria muito fazer da Babi. Mas aí depois eu pensei, ah, eu não posso deixar a Chiquinha, que foi a nossa pioneira, a primeira mulher compositora, a primeira em muitas coisas, né? E aí eu pensei, tenho que unir as duas, que vai ter um bom casamento aí.
0: Você tem uma coisa em comum com Babi. Qual é essa coisa? O regionalismo, né? Você.
1: Sim, ela é nordestina, é baiana e eu sou cearense. Então, eu achei muito bacana
0: Essa junção
1: essa
0: de.
1: junção, exatamente. Porque a gente vê, às vezes, muitos compositores conhecidos aqui do Sudeste e poucos do Nordeste, né?
0: Sendo divulgados.
1: Sendo divulgados,
0: E é
1: exatamente.
0: importante o trabalho que você faz. Com certeza, você traz à luz essa potência da música também nordestina. Então vamos ouvir de Babi de Oliveira, na interpretação de Camille Távora. Ela será acompanhada mais uma vez com o pianista Cláudio Ávila. Recomendação, ternura e teu nome. Vamos a elas então?

0: Acabamos de ouvir na interpretação de Camille Távora, acompanhado ao piano por Cláudio Ávila, três canções de Babi de Oliveira, Recomendação, Ternura e Teu Nome. Camille, você tem uma atuação, digamos, notável no universo da música de concerto, no canto lírico, mas também se dedica ao canto popular e outros gêneros. As duas compositoras que fazem parte do recital de hoje também atravessaram essas fronteiras entre o erudito e o popular em todos os seus trabalhos. Chiquinha, por exemplo, podemos dizer, inaugurou a música popular brasileira e Babi tinha uma grande admiração por ritmos populares e temas do nosso folclore. Quando você trabalha a sua interpretação dessas compositoras, Camille, que técnicas e referências estão no seu horizonte? Nos fale também um pouco de seus trabalhos com a música popular.
1: Uma das técnicas que eu utilizo é do belting contemporâneo, que é do maestro, professor Marconi Araújo, isso na música popular. E no canto lírico, eu uso toda a técnica, toda a impostação para esse gênero, né? Muito embora aqui, nesse repertório específico, não esteja tão operístico, justamente pela nossa ideia de trazer uma certa popularidade, né? Deixar algo mais
0: Leve.
1: suave, leve. Ótima palavra.
0: Suave e leve são lindos.
1: E o meu trabalho no popular, eu tenho um trabalho assim no YouTube, que eu compartilho um pouco algumas músicas assim, mas atualmente meu trabalho está mais focado no teatro, né? Com esse canto lírico. E com esse projeto. Então, na verdade, eu tenho mais acesso ao popular quando eu estou dando voz a esse projeto.
0: Há quanto tempo você empresta essa belíssima performance ao Teatro Municipal?
1: Desde 2022.
0: E como é que você chegou até o teatro?
1: E em 2022 abriu o processo seletivo, então participei, né? E graças a Deus pude estar lá. Foi uma experiência muito boa, está sendo uma experiência muito boa poder estar lá.
0: Que bom, parabéns para você e parabéns para nós que temos o prazer em poder dividir com o mundo operístico a sua linda voz. Muito obrigado por estar aqui conosco.
1: Eu que agradeço.
0: Imagina. Na sequência do programa, teremos as canções Singela Canção de Maria, de Babi de Oliveira, e na sequência, Santa, de Chiquinha Gonzaga. Camille, fala um pouquinho sobre essa celebração dessas figuras femininas.
1: Sim, inclusive eu vou contar um pouquinho por que que eu escolhi, principalmente,
0: Claro, por
1: Singela Canção de Maria.
0: favor. Por favor.
1: É que essa é uma música que enaltece as Marias. E, na verdade, ela está enaltecendo as mulheres. Maria, na verdade, é só um nome para enaltecer todas essas mulheres que são lindas, que fazem parte, né, nossa mãe, nossas avós, nossas bisavós. E aí, no caso, na minha família especificamente, minha mãe é Maria, minha avó é Maria, várias tias, irmãs da minha avó são Maria. Então, quando eu tive acesso a essa música, eu tive logo aquela ligação afetiva. E eu pensei, não, essa música aqui não pode faltar. E a música Santa, da Chiquinha Gonzaga, é uma música que eu escolhi pela, além da letra, que também é uma letra que enaltece a mulher, que enaltece a ponto de santificar essa mulher, de ver ali, enxergar algo sublime, algo iluminado nessa mulher. Né? E aí eu vi que tinha tudo a ver com o nosso projeto, que é para enaltecer as mulheres e também, de certa forma, eu queria com o projeto mostrar a outras mulheres que elas também podem ter voz, que elas podem acreditar nelas mesmas também, que elas não precisam achar que só homens podem estar ocupando todos os espaços. Na verdade, tem espaço para todo mundo.
0: Exatamente isso. E o mundo caminha para essa significância, né? Que a mulher é tão importante. E é, talvez, em alguns

0: aspectos muito mais importantes que o homem. E por pouco você não escapa de ser Camille Maria, né?
1: Por pouco.
0: Vamos lá, então vamos à singela canção de Maria, de Babi de Oliveira, e na sequência teremos Santa de Chiquinha Gonzaga.

0: Acabamos de ouvir com a mezzo-soprano Camille Távora, acompanhada de Cláudio Ávila, singela canção de Maria, de Babi de Oliveira, e Santa, de Chiquinha Gonzaga. Nós estamos chegando ao final do programa de hoje. Eu peço que vocês contem para os nossos ouvintes de que forma podem ter acesso às suas gravações, projetos, endereços para contato e sobre seus projetos futuros. Eu começo com Camille, por favor.
1: Vocês podem me encontrar no YouTube, Camille Távora, só que tem que colocar com K e dois L's para me achar.
0: Ok.
1: E o mesmo nome também no Instagram.
0: Cláudia, você já esteve conosco aqui bem que recentemente. Conta
2: Sim.
0: como chegar até você, seus projetos, e vamos falar também um pouco da Associação de Canto Coral.
2: Certo. Então, da última vez que eu estive aqui foi justamente com o coro lírico feminino, que eu sou regente, preparador vocal. Nós fizemos um programa que foi bem, bem gostoso aqui na Rádio MEC. E uma coisa que eu gosto muito de essa proposta com o coro lírico, que é não só apenas peças corais. Eu faço muitas vezes trios, duetos e coros com solos também, né? Peças de ópera que tem solo e coro, e deixa um programa muito diversificado. Eu sou, além de maestro de coro, pianista correpetidor, que é o que eu estou fazendo aqui, né? Acompanhando. E professor de técnica vocal. Vocês me encontram no Instagram. Meu endereço é avila.claudio.55. Avila.claudio.55. Lá tem bastante apresentação, muitas dicas de técnica vocal também. Então tá tudo lá. Ou então no Facebook, Cláudio Ávila.
0: Obrigado, Cláudio.
2: De
0: Obrigado,
2: nada.
0: Camille. Nós estamos chegando ao final do Sala de Concertos de hoje. Eu agradeço ao Cláudio Ávila, Camille Távora, por essa participação aqui no nosso programa de hoje. Agradecemos aos nossos ouvintes que nos acompanham pelo rádio, pela internet e em demais plataformas. Continue conosco e a nossa programação. O Sala de Concertos de hoje teve trabalhos técnicos de Felipe.

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1: Suíte Dolly, Opus 56, de Fauré, Orquestra Sinfônica de Boston, a regência de Seiji Ozawa.

0: Suite Dolly, Opus 56, de Fauré, Orquestra Sinfônica de Boston, a regência de Seiji Ozawa.
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8: Cinco horas e um minuto.
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0: Hoje, o Roda de Choro leva você a um passeio pela história do choro em Pernambuco. Vamos conhecer compositores que marcaram gerações de chorões pernambucanos. O violonista Sete Cordas, Lucas Guerra, nos conta um pouco sobre os primeiros passos do gênero no estado, ainda no século XIX.
1: A história do choro em Pernambuco, acho que ela nasce bem concomitante ao próprio nascimento do choro, né? A gente tem nomes muito expressivos do choro que estão ligados já desde a sua gênese, né? Como João Pernambuco, foi para o Rio de Janeiro e teve muita influência na formação do choro. A gente tem o Quincas Laranjeiras também. E o choro, ele nasceu dessa maneira, a forma brasileira de se tocar as músicas que vinham da Europa. Então aqui em Recife sempre foi musicalmente muito forte, né? Ainda hoje. Então também se tocava as músicas europeias dessa forma brasileira. Então a gente também tinha formações de grupos que se assemelhavam muito ao choro. Por exemplo, se você pegar as orquestras de pau e cordas que tocam aqui o frevo de bloco, elas nada mais são do que um regional de choro.
0: A produtora cultural e pesquisadora Nara Santos relembra a trajetória de João Pernambuco.
2: O João, ele sai de Jatobá, interior de Pernambuco, faz um circuito Jatobá, Petrolina, Recife, Rio de Janeiro. Ele era um músico popular, intuitivo, ele não aprendeu a tocar o violão e até mesmo a viola porque ele teve um professor. Não, ele aprendia nas rodas, nas feiras livres. E quando ele vai para o Rio de Janeiro, ele vai por uma necessidade de trabalhar, né? Ele era muito jovem quando foi para o Rio. Já existia um núcleo de pernambucanos que já estavam por ali. E aí ele encontrava com esse pessoal e aprendia a tocar, e foi aí que ele começa a tocar choro. Mas ele já era um violonista, já trazia suas influências, suas referências enquanto músico, que é do sertão de Pernambuco. Traz uma erudição que é surpreendente, né? Porque ele era um músico popular, mas trazia na sua forma de tocar uma erudição. E aí ele dá um nome ao violão brasileiro. A história do violão brasileiro começa com João Pernambuco, sem sombra de dúvidas.
0: Vamos começar esse Roda de Choro pernambucano ouvindo os choros Brasileirinho e Dengoso, de João Pernambuco, interpretados por Antônio Adolfo e o grupo Nó em Pingo d'Água.

0: ouvimos Sabará, de João Francisco dos Santos, o olindense Quincas Laranjeira, um dos primeiros compositores do país a dedicar-se também ao ensino da escrita musical. Interpretada por Neylor Proveta no sax alto, Maurício Carrilho ao violão de sete cordas, Luciana Rabelo ao cavaquinho, Rogério Souza ao violão e Celcinho Silva no pandeiro. E antes ouvimos Dengoso e Brasileirinho, de João Pernambuco, interpretadas por Antônio Adolfo e o grupo Nó em Pingo d'Água. Violonista, professor e compositor Bozó Sete Cordas nos apresenta outros grandes músicos das primeiras gerações de chorões pernambucanos.
1: Você tem o Zé do Carmo, por exemplo, isso é o pessoal lá de trás, né? Que esse pessoal participava da primeira roda de choro de Pernambuco, que era na Rua das Águas Verdes. Foi aonde Canhoto, quando veio morar em Recife, Canhoto da Paraíba, ele foi levado para essa roda e foi lá que o pessoal aqui ficou conhecendo ele. Era aqui perto do centro da cidade, perto do Pátio de São Pedro. Essa coisa do choro aqui começa lá com Dona Cessa, que é aquela história daquela viagem de Canhoto para a casa do Jacó do Bandolim em 59, no jipe, que eles saíram daqui de jipe. Ele, apesar de ser paraibano de nascença, mas Canhoto era um recifense. Ele morou a vida inteira em Recife. Ele, inclusive, teve a oportunidade, convites para sair daqui, para morar fora. Porque, você sabe, naquela época, você, para fazer alguma coisa, tem que sair daqui. O artista que não saía do Nordeste, ele não ia para frente. O Canhoto, ele nunca aceitou sair daqui de Recife. Ele tinha um amor, assim, para o Recife. Inclusive, a maioria das composições de Canhoto da Paraíba nasceram aqui em Recife. O Rossini Ferreira, grande compositor, né? Bandolinista Rossini, que foi campeão de vários festivais de choro no Brasil na década de 70. Eu tenho a honra de ter sido violonista do Rossini. Quando ele volta do Rio para Recife, ele morou no Rio uns 30 anos. E depois ele regressa para Recife para participar da Orquestra de Cordas Dedilhadas, lá do Conservatório, né? Então eu fui trabalhar com ele, fui ser sete cordas dele.
0: Vamos ouvir Visitando Recife, de Canhoto da Paraíba, com o autor no violão solo e Henrique Anes no acompanhamento.

Acabamos de ouvir Foi um Sonho, de Rossini Ferreira. E antes ouvimos Choro no Natal, de Rossini Ferreira e Henrique Yannis. Com Rossini Ferreira ao bandolim, Henrique Yannis ao violão,

0: Gumarota na flauta, João Lira ao violão de sete cordas, Passarinho e Ovídio no ritmo, Ivanildo Maciel no clarinete, Mário de Moraes ao cavaquinho, Marcos Silva Araújo no contrabaixo e Chiquinho do acordeon. Antes ouvimos Visitando Recife, de Canhoto da Paraíba, interpretada pelo autor no violão solo, e Henrique Yannis no acompanhamento. Lucas Guerra e Nara Santos falam sobre a segunda geração de chorões pernambucanos.
1: Depois a gente teve Lupécio Miranda, né, que foi um nome muito importante no bandolim no Brasil. Rossini, Ferreira, Meira também. Meira que foi professor de grandes violonistas, né, como Rafael Rabelo e Baden Powell. Severino Araújo, Zé do Carmo, o próprio Moacir Santos.
2: Emendando um pouco dessa primeira geração, você entra com a segunda, que você tem a família Miranda, né? Lupércio Miranda, Romualdo Miranda. Romualdo era violonista, Lupércio bandolinista, um grande nome do bandolim brasileiro, com características bem diferentes, né? Com uma identidade diferente do que era Jacó, mas eles eram contemporâneos.
0: Vamos ouvir agora Picadinho à Baiana, de Lupércio Miranda. Choro gravado no álbum Monumento da Música Popular Brasileira, Lupércio Miranda e Manezinho Araújo, lançado em 1976.

0: Ouvimos o choro arranca-toco de Jaime Florence, o pernambucano Meira, que veio com seu irmão Robson para o Rio de Janeiro, acompanhando Luperce Miranda. Interpretado por Aníbal Augusto Sardinha, o paulistano garoto Albano Lim. E antes ouvimos Quando Me Lembro e Picadinho à Baiana, de Luperce Miranda. O violonista Lucas Guerra também pesquisa o sotaque pernambucano no choro e suas aproximações com o frevo.
1: A minha curiosidade era sempre querendo saber como era essa relação, né? Aqui num lugar feito Recife, que a gente tem bastante expressivo o choro e grande músico do frevo, né? E os músicos geralmente são os mesmos, né? E aí eu fiz um recorte de um compositor que foi o Capiba, Lourenço da Fonseca Barbosa, que é um compositor que ficou consagrado no universo do frevo, e eu terminei encontrando vários elementos que ele levava, não sei se de forma consciente ou inconscientemente, ele levava esses elementos para suas composições que ele denominava como choro. Um elemento muito forte e muito característico, por exemplo, que eu encontrei, é um acorde final que ele é muito emblemático no frevo. A maioria das composições de frevo, ela termina assim com um acorde um pouco dissonante, enquanto que no choro a gente não encontra uma terminação dessa maneira. E muitos choros de Capiba, ele tinha essa necessidade, ele terminava evocando a terminação do frevo.
0: De Capiba, vamos ouvir 100 anos de choro, com a Orquestra de Cordas Dedilhadas de Pernambuco.

0: Ouvimos Chorinho Caiçara, composição do cavaquinista Antônio da Silva Torres. O Jacaré, gravada no álbum Choro Frevado, com Bozó Sete Cordas ao violão e Rossini Ferreira ao bandolim. E antes ouvimos 100 Anos de Choro, de Capiba, com a Orquestra de Cordas Dedilhadas de Pernambuco. A pesquisadora Nara Santos e o compositor e multiinstrumentista Guga Rocha apontam outros elementos que integram o sotaque pernambucano no choro.
1: Então, Pernambuco tem esse lugar, ele ocupa devidamente esse espaço do choro no Brasil. E aí, trazer todos esses elementos que Pernambuco traz, que o Nordeste traz, eu não ia dizer só Pernambuco, quando você faz essa inserção do baião com choro, até mesmo quando você traz o acordeon e coloca no choro, dá aquele sotaque mais nordestino, e aí isso é indiscutível o próprio Luiz Gonzaga, porque o Luiz Gonzaga também tinha choros.
2: Outro muito importante é o maestro Severino Araújo, maestro da Orquestra Tabajara. Ele tem músicas incríveis, Um Chorinho Pra Você, Espinha de Bacalhau, né, que é um clássico. São choros que têm uma influência ali do jazz, sabe?
0: De Luiz Gonzaga e Zé Dantas, vamos ouvir o choro 13 de dezembro, gravado pela primeira vez em um compacto, junto com o Xote das Meninas, em 1953.

0: Encerramos este programa ouvindo Um Chorinho para Você, de Severino Araújo, e o arranjo de Radamés Inátali e Severino Araújo para o clássico Espinha de Bacalhau, em interpretações da Orquestra Tabajara. Hoje o Roda de Choro apresentou os compositores que marcaram as primeiras gerações do choro em Pernambuco. O Roda de Choro é uma realização da Rádio MEC, com produção e roteiro de Samanta Ribeiro, operação de áudio de Rafael Espíndola, sonoplastia de Silas Mendes e coordenação de produção de Adriana Ribeiro. Este programa contou com pesquisas realizadas nos acervos do IMUB, Instituto Memória Musical Brasileira, e da Discoteca das Rádios MEC Nacional. Eu sou Raquel Ricardo e espero você no próximo Roda de Choro.
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1: 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Categoria Instrumental. Sapecando, de Tomás Saboga. Intérpretes Alexandre Bittencourt e Tomás Saboga.

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2: Seis horas e um minuto, uma ótima quarta-feira, 7 de outubro de 2026 para todos nós. Eu sou Raquel Ricardo e vamos juntos até às 11 horas. E a seguir tem os primeiros sons da manhã em Áurea Música.

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1: E começamos com Mundir Novácio, de Adão de São Vítor, conjunto Capela de Ministers, direção Carles Magraner.

0: Na Rádio MEC, Mundi Renovácio, Diadão de São Vítor, Conjunto Capela de Ministers, direção Carles Magraner. 6:06, um excelente dia para todos nós.
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0: Dance Real, anônimo do século XIV, grupo 5, siglos, direção Miguel Hidalgo.

0: Na Rádio MEC, Dança Real, Anônimo do Século XIV, Grupo 5, siglos de direção, Miguel Hidalgo, 6 horas e 10 minutos.
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0: Na sequência, Par les grands chants d'Adrian, de Filippotto da Caserta, conjunto La Fonte Musica, direção Michele Pazotti.

Na Rádio MEC, Parle Grand, Saint d'Adrian, de Filippotto da Caserta. Conjunto La Fonte Música, direção Michele Pazotti. 6:20, Rádio MEC clássica e atual. Seguimos então o programa Áurea Música com Locoebantur Vários Línguas, de Giovanni Pierluigi da Palestrina, corneto Bruce Dickey, órgão renascentista Liu Taminga.

0: Na Rádio MEC, Loco e Bantur, Vários Línguis, de Giovanni Pierluigi da Palestrina, Corneto Bruce Dickey, órgão renascentista Liu Itaminga. 6:28, Rádio MEC clássica e atual.
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0: Passeaba-se el Rei Moro, de Luiz de Narváez, voz solo André Paiva, conjunto Codex Santíssima.

0: Na Rádio MEC, Passeaba, Silvei Moro, de Luiz de Narváez, voz solo André Paiva, conjunto Codex Santíssima. 6:34. Bom dia.
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0: Na sequência de Áurea Música, Sarabanda e Gavota em Fá Maior, de Robert Debussy, Teurba, Fred Jacobs.

0: Na Rádio MEC, Sarabanda e Gavota em Fá Maior, de Robert Debussy, Teoba, Fred e Jacobs. 6h38, muito bom dia.
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0: Seguimos com Benedictus et Dominus, de Giovanni Gabrieli, conjunto Currendi, concerto palatino, direção Eric Van Nevel.

0: Na Rádio MEC, Benedictus is Dominus, de Giovanni Gabrielli. Conjunto Curandi, Concerto Palatino, direção Eric Van Nevel. 6:44.
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0: La Benaglia, de Tarquinio Merula, Ensemble Fitzwilliam, direção Eugene Ferrer.

Na Rádio MEC, Sonata em Trio em Fá Maior, de Joseph de Boismorti. Conjunto Tripla Concórdia, direção Sérgio Tchomei. 6h56, bom dia para você. Seguimos Aurea Música com Lauder Voglio per Amore, anônimo do século XIII. Conjuntos Loculatores, Ars Corales con e Amacord, direção Maria Jonas.

0: Muito bem, assim encerramos o programa Áurea Música desta manhã com Laudar Voglio per Amore, anônimo do século XIII, conjuntos loculatores, as corales, Colm e Amarcord, direção Maria Jones.
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0: Desencanto, de Sérgio de Alencastro Veiga Filho. Intérprete, Serginho Veiga. 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
0: Sete horas e cinco minutos, ótima quarta-feira, 7 de outubro de 2026 para todos nós. A seguir tem música e informação para você em Manhã MEC FM.
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E começamos com Passa Mezzo Gagliarda e Quatro Voltas, de Michael Pretorius, New London Concert, direção Philip Pickett.

0: Muito bem, na Rádio MEC, passa Mezzo Gagliarda e Quatro Voltas, de Michael Pretorius. New London Concert, direção Philip Pickett. 7:13. Rio de Janeiro tem sol com algumas nuvens. Chove rápido durante o dia e a noite. Pancadas de chuva em algumas regiões da cidade neste momento. Estamos em alerta amarelo de tempestade. Aqui no centro, 23 graus. Brasília, sol com muitas nuvens e pancadas de chuva à tarde. Muitas nuvens à noite. Agora 21 graus. Belo Horizonte, sol com muitas nuvens e pancadas de chuva à tarde. Muitas nuvens à noite. Faz 21 graus. E Fortaleza tem dia de sol com névoa fraca ao amanhecer. E agora faz 27 graus.
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0: Seguimos com Tune Your Harps, do Oratório Ster, de Georg Friedrich Händel. Tenor Thomas Cooley, conjunto Voice of Music, direção David Taylor.

Nahadjumé Tsunyo Harps do Oratório Ster, de Georg Friedrich Händel, tenor Thomas Cooley, conjunto Voice of Music e direção David Taylor. 7:18. Seguimos o programa Manhã Mac FM com concerto para dois violinos em Ré menor, de Johann Sebastian Bach, Orquestra Barroca de Friburgo e a regência de Gottfried von der Goltz.

0: Na Rádio MEC, concerto para dois violinos em ré menor de Johann Sebastian Bach, Orquestra Barroca de Friburgo e a regência de Gottfried von der Goltz.
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0: A trajetória de um dos grupos mais importantes da música brasileira ganha formato orquestral. O projeto MPB4 Sinfônico reúne o quarteto vocal e a orquestra Petrobras Sinfônica em releituras de clássicos de Chico Buarque, Tom Jobim, Dori Caymmi, Milton Nascimento e João Bosco. A apresentação vai ser no dia 28 de outubro no Teatro Riachuelo, Rio. Do Rio de Janeiro, Jansen Campos para a Rádio MEC, clássica e atual.
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4: A hora certa para você, 7 horas e 38 minutos. Muito bom dia. Seguimos então com a abertura da suíte orquestral em Sol Maior de Johann Friedrich Fasch. Conjunto Les Amis de Philippe, direção Ludger Hemmer.

0: Muito bem, na rádio MEC, abertura da suíte orquestral em Sol Maior, de Johann Friedrich Fasch. Conjunto Les Amis de Philippe, direção Ludger Henne. A ANP espera leiloar mais de 320 blocos de petróleo nesta quarta-feira. As ofertas incluem 13 áreas no pré-sal e duas da margem equatorial, considerada a nova fronteira de exploração no país.
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0: Chacona do Carnaval de Veneza, de André Campra. Conjunto Le Concert Spirituel, direção Hervé Niquet.

0: Na Rádio MEC, Chacona do Carnaval de Veneza, de André Campra. Conjunto Le Concert Spirituel, direção Irvine Ké. ANEEL adia discussão sobre fim de contra com a ENEL em São Paulo. Após pedido de vista, tema será retomado em 60 dias. A relatora Agnes da Costa posicionou-se a favor da perda de validade do contrato. Saiba mais em agenciabrasil.abc.com.br.
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0: Concerto para cravo e orquestra de José Palomino, solista Mário Trilha, conjunto Barroco Amazonas, direção Márcio Pasco.

0: Na Rádio MEC, concerto para cravo e orquestra de José Palomino, solista Mário Trilha, conjunto Barroco Amazonas, direção Márcio Páscoa. 7:59, um excelente dia para todos nós.
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5: 8:01, seguimos então com a Sinfonia para Trompete, Cordas e Contínuo em Ré Maior, de Giovanni Porta, solista...

0: Na Rádio MEC, Sinfonia para Trompete, Cordas e Contínuo em Ré Maior, de Giovanni Porta. Solista Simon Mundy, Orquestra La Serenissima, direção Adrian Chandler. A Polícia Federal cumpre nesta quarta-feira 7 mandados de prisão preventiva e 18 de busca e apreensão contra um grupo acusado de ligações com facção criminosa do Rio de Janeiro. A Polícia Federal investiga crimes como venda ilegal de fuzis e vazamento de informações sigilosas para a organização que atua no Complexo de Israel, na zona norte da capital fluminense, além de lavagem de dinheiro. Detalhes em agenciabrasil.ebc.com.br.
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0: Allegro assai da Sinfonia em Mi bemol maior, de Johann Friedrich Bach, Collegium Musicum de Leipzig, direção Burkhard Glettner.

0: Na Rádio MEC, Allegro Assai, da Sinfonia em Mi bemol maior, de Johann Friedrich Bach, Collegium Musicum de Leipzig, direção Burkhard Glettner. 8:10.
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0: Finale da Sinfonia número 90, em Dó maior, de Joseph Haydn, orquestra do século XVIII e a regência de Franz Brueghel.

0: Na Rádio MEC, finale da Sinfonia número 90, em Dó Maior, de Joseph Haydn, orquestra do século XVIII e a regência de Franz Brueghel. 7 de outubro, do Hamas redesenhou alianças no Oriente Médio. Analistas apontam que data foi ponto de virada na história regional. 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
0: Moderato e presto do concerto para oboé d'amore em Lá Maior, de Karl Dieter von Dietersdorf, solista Lajos Lentzis, orquestra de câmara Liszt-Franck e a regência de Janos Schroyer.

na Rádio MEC, moderato e presto do concerto para oboé d'amore em Lá Maior, de Karl Dieters von Dietersdorf. Solista Lajos Lenzes, orquestra de câmara Lis Verhonk e a regência de János Troia. 8:24. Na sequência de Manhã MEC FM, Allegro, da sonata para violoncelo e cravo em Lá Maior, de Luigi Boccherini. Solistas Mikael Eriksson e Jaroslav Tuma.

0: Muito bem, na Rádio MEC, Allegro, da sonata para violoncelo e cravo em Lá Maior, de Luigi Boccherini. Solistas Mikael Eriksson e Yaroslav Tuma. 8:30, muito bom dia para você.
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5: Mais uma vez, a hora certa para você, 8 horas e 33 minutos. Seguimos então com a Sinfonia em Ré Maior de Joseph Martin Krauss. Orquestra de Câmara do Palatinado e a regência de Iri Malat.

0: Muito bem, na Rádio MEC, Sinfonia em Ré Maior, de Joseph Martin Krauss, Orquestra de Câmara do Palatinado e a Regência de Iri Malat. Rádios Nacional e MEC estreiam nova temporada do programa Alma Blues. Nova leva de edições estreia com a cantora de soul e blues de Nova Orleans, Irma Thomas, a partir de hoje, às 22 horas, na Rádio Nacional e do próximo sábado, às 22 horas, na Rádio MEC. Saiba mais em agenciabrasil.ebc.com.br.
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0: Na sequência, Scherzo do Quinteto para Piano em Lá Maior, A Truta, de Franz Schubert. Solista Marco Scolastra, Umbria Ensemble.

0: Na Rádio MEC, Scherzo do Quinteto para Piano, em Lá Maior, a Trutta, de Franz Schubert. Solista Marco Escolastra, Umbria Ensemble. Ministério Público do Rio de Janeiro recomenda que partida entre Vasco e Boca Juniors seja no Maracanã. Partida será no dia 20 deste mês, às 21h30, pela Copa Sul-Americana. 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
0: Tempo de Katia, da Sinfonia número 3, em Ré maior, de François-Joseph Goussec, Orquestra Concerto Köln e regência de Werner Hart.

Muito bem, na Rádio MEC, Tempo de Katia, da Sinfonia número 3 em Ré Maior, de François-Joseph Goussec. Orquestra Concerto Köln e a regência de Werner Hart. 8h53. Seguimos manhã MEC FM com o finale da Sinfonia em Fá Maior, de Ignaz Pleyel, Orquestra Pleyel e a regência de Johannes Klump.

0: Muito bem, na Rádio MEC, finale da Sinfonia em Fá Maior de Ignaz Pleyel. Orquestra Pleyel e a regência de Johannes Klump. 9 horas em ponto.
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0: 9 horas e 2 minutos. Seguimos com a abertura Semiramide de Rossini, Orquestra Sinfônica de Londres e a regência de Richard Bonin.

0: na Rádio MEC e abertura Semiramide de Rossini, Orquestra Sinfônica de Londres e a regência de Richard Bonin. O governo inclui 82 empregadores na lista suja do trabalho escravo. Criação de bovinos e trabalho doméstico estão entre as atividades com maior número de flagrantes. 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
0: Adágio Rondó Concertante, D487 de Schubert. Viola Timothy Bolton, violino Crisia Ozostovich, cello Richard Lester, piano Susan Toms, contrabaixo Titi Nuanoko.

0: Muito bem, na Rádio MEC, Adágio Rondó Concertante D487 de Schubert. Viola, Timothy Bolton. Violino, Krizia Uzostovic. Cello, Richard Lester. Piano, Susan Toms. Contrabaixo, Titi Nuanuko. 9:30, muito bom dia para você.
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4: Você conhece o Cristo Redentor? Localizado no Parque Nacional da Tijuca, é uma das sete maravilhas do mundo moderno. De braços abertos, a estátua do Cristo no topo do Morro do Corcovado oferece uma linda vista panorâmica da cidade maravilhosa. Visitar o Cristo Redentor é uma experiência única e inesquecível. 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
0: Mais uma vez a hora certa para você, 9 horas e 32 minutos. Seguimos então com Os Ideais, poema sinfônico número 12, S-104 de Liszt. Orquestra Filarmônica de Londres e a regência de Bernard Haitink.

0: Na Rádio MEC, Os Ideais, poema sinfônico número 12, E64 de Liszt, Orquestra Filarmônica de Londres e a regência de Bernard Haitink. 9h59, bom dia.
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0: Mais uma vez, a hora certa para você, 10 horas e 1 minuto. Seguimos com a Sinfonia número 3, em Mi bemol maior, Opus 97, Renana, de Schumann, Orquestra Sinfônica da Rádio de Hamburgo e a regência de Günter Wand.

Na Rádio MEC, Sinfonia número 3, em Mi bemol maior, opus 97, Renana, de Schumann, Orquestra Sinfônica da Rádio de Hamburgo e regência de Günter Wand. 10h33, um excelente dia para você. Eu, Raquel Ricardo, agradeço por sua audiência e volto amanhã às 6 da manhã. Seguindo então, Manhã MEC FM, trio número 1, em Ré menor, opus 49 de Mendelssohn. Piano Eugene Stomin, violino Isaac Stern, violoncelo Lena Rose. Logo depois você fica com a excelente companhia de Tony Villani. Até amanhã!

Trio número 1 em Ré menor, opus 49, de Felix Mendelssohn, piano, Eugene Stoumin, violino, Itzhak Stern, violoncelo, Leonard Rose. Rádio MEC Clássica e Atual, quarta-feira, 7 de outubro de 2026. Obrigado pela sua audiência, sou o Tony Villani, eu fico com você hoje até as 4 da tarde. Você ouve agora Silvia Suíte de Balé de Leo Delibes, com Orquestra de Filadélfia, a regência de Eugene Normandie.

Suíte de balé, Silvia, de Leude Lieb, com Orquestra de Filadélfia, a regência de Eugene Normandy. Rádio MEC Clássica e atual são 11h15. Sonata para clarinete número 1 em Lá bemol maior, opus 49.1, de Max Reger. Clarinete, Carl Leister. Piano, Speedy Anthony.

0: Concerto para violoncelo e orquestra número 1, em Lá menor, opus 33, de Camille Saint-Saëns, violoncelo, e Yo-Yo Ma, Orquestra Nacional da França, a regência de Lori Mazo. Encerramos aqui, então, o Manhã Mac FM de hoje. Agradeço a sua audiência, sou o Tony Villani. Eu volto daqui a instantes com mais um Concerto Mac. Até já.
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3: Intérpretes brasileiros: Antônio Menezes.
4: Considerado pela crítica como um dos mais importantes violoncelistas do país, Antônio Menezes, filho do trompista João Menezes, nasceu no Recife e cresceu no Rio de Janeiro. Aos 12 anos, passou a ter aulas com Nídio Otero e começou a atuar na Orquestra Jovem do Teatro Municipal do Rio de Janeiro e na Orquestra Sinfônica Brasileira.

A convite do italiano Antônio Janigro, Antônio Menezes seguiu para a Alemanha, onde obteve êxito nos prestigiados concursos de Munique e Tchaikovsky. Com essas vitórias, se consagrou em meio aos grandes nomes europeus, mas sempre levando consigo sua origem brasileira.

Ao longo de sua carreira, o violoncelista colaborou com regentes renomados e se apresentou com importantes orquestras ao redor do mundo. A partir de 2007, passou a ministrar aulas de violoncelo na Universidade de Artes de Berna e se dedicou a ampliar o repertório do instrumento, encomendando peças a compositores brasileiros, como Marlos Nobre, Edino Krieger, Marisa Rezende, André Memari, entre outros.

Antônio Menezes faleceu em 2024, aos 66 anos, e deixou um legado pautado pelo amor à música erudita, de quem foi, sem dúvida, um de seus maiores representantes.

0: intérpretes brasileiros.
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5: Meio-dia e dois.
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5: Boa tarde a todos. Quarta-feira, 7 de outubro de 2026. O destaque de hoje foi um compositor, violinista, pianista, maestro e também professor, proeminente músico romeno do século XX, um dos maiores da sua época, Gheorghe Enescu. Teremos no programa de hoje algumas peças de Enescu: o Cantabile Presto, a Rapsódia Romena número 1, o Quarteto com Piano número 2, a Grande Abertura de Concerto sobre Temas Populares Romenos, Opus 32, que nós vamos ouvir a seguir, aqui numa interpretação da Orquestra Real do Concerto Rebal, regência de Tugan Sokiev. Um bom concerto mega a todos.

0: Grande abertura de concerto sobre temas populares romenos, opus 32, do compositor romeno, em destaque no programa de hoje, Gheorghe Enescu, Orquestra Real do Concertgebouw e a regência de Tugan Sokiev.
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0: Muito boa tarde a todos. Meio dia e 13, nós vamos ouvir a seguir o quarteto com piano número 2 em Ré maior, opus 30, nos seus três movimentos. O primeiro deles, Allegretto Moderato, o Andante Pensativo e Expresso, e o terceiro e último, com Commoto Moderato Allegro Agitado, de Gheorghe Enescu. Tamus Piano Quartet.

0: Esse foi o quarteto com o piano número 2 em Ré maior, opus 33, movimentos do romeno Gheorghe Enescu. Destaque no programa de hoje, Tammuz Piano Quartet.
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0: Boa tarde a todos. Meio-dia 43, você ouve agora a Rapsódia Romena número 1 em Lá Maior, opus 11, de Gheorghe Enescu, Orquestra Filarmônica de Viena, a regência de Constantin Silvestri.

0: Do compositor romeno Gheorghe Enescu, destaque do programa de hoje, tivemos a Sonata Romena número 1, em Lá Maior, opus 11, Orquestra Filarmônica de Viena, regência de Constante Silvestri.
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0: Boa tarde a todos, meio-dia e 55. Chegamos ao final do programa com um cantabile presto de Gheorghe Enescu, flauta Catherine Thomas e piano Richard Shaw.

0: Encerrando o concerto Meg, essa pequena homenagem ao compositor romeno Gheorghe Enescu, cantando ele presto, flauta Catherine Thomas e piano Richard Shaw. Muito obrigado pela sua audiência. Sou o Tony Villani. Eu volto daqui a instantes com mais um Clássicos do Ouvinte. Acompanhe comigo. Até já.
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0: Uma hora e 3 minutos.
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0: Boa tarde a todos e bem-vindos ao Clássicos do 20, quarta-feira, 7 de outubro de 2026. Sou o Tony Villani e o programa começa agora com o pedido da ouvinte Júlia Fernandes Costa, da Capital Federal. Júlia, já começa o programa com seu pedido, o finale do concertino para flauta, boi e orquestra, em Dó Maior, de Franz Kummer, solistas Günther Rumpel e André Raoul, e Orquestra Camerata de Zürich, a direção de Rato Schupp.

0: Em clássicos do ouvinte pela Rádio MEC, tivemos o finale do concertino para flauta, oboé e orquestra, em Dó Maior de Franz Krommer, solistas Günther Rümpel e André Raoul, Orquestra Camerata Zürich, a direção de Ratatouille, foi pedido de Júlia Fernandes Costa, da Capital Federal, Brasília.
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Boa tarde a todos, 1h11, o próximo pedido, e último também, Gerson Coelho, de Nova Iguaçu, no Rio de Janeiro. Gerson, você encerra o programa com o seu pedido, será o Quarteto de Cordas número 13, em si bemol maior, opus 130 de Beethoven, Quarteto de Cordas de Juilliard.

0: Quarteto de cordas número 13 em si bemol maior, opus 130 de Beethoven, com um quarteto de cordas de Juilliard. Foi um pedido de Gerson Coelho, de Nova Iguaçu, no Rio de Janeiro. E esse foi o Clássicos do Ouvinte de hoje. Agradeço quem acompanhou, mas ainda quem participou, sou o Tony Villani. Volta em instantes com mais um Grandes Clássicos. Até já.
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0: E 3 minutos.
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0: Boa tarde a todos. Quarta-feira, 7 de outubro de 2026. Sou o Tony Villani e esse é o Grandes Clássicos, começando agora com um pouco presto do Concerto para Clarinete em Si Bemol Maior de Johann Stamitz. Solista Andres Osterzammer e Orquestra Kamerad Akademie Potsdam e a regência de Emmanuel Paud.

Ingrid, as clássicos pela Rádio MEC, tivemos o pouco presto do concerto para clarinete em si bemol maior de Johann Stamitz. Solista Andreas Hostetsamer, Orquestra Camera Academy de Potsdam e a regência de Emanuel Daoud. 2 e 8. Allegro com espírito da Sonatina número 6 em ré maior de Muzio Clementi ao piano Diane Heidi.

Alegro com o espírito da sonatina número 6 em Ré maior de Múzio Clemente, ao piano Diane Heide. Rádio MEC Clássica e atual são 2h14. Baile, Marcha e Chacona da ópera Alessandro de Gluck, conjunto música antiga Köln, a direção de Reinhard Goebel.

0: Madonna da Opera Alessandro de Christoph Willibald Gluck, conjunto de música antiga Köln, a direção de Reinhard Gebel.
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1: A Galeria Mestre Vitalino recebe a exposição Zona de Sacrifício, do Ouro ao Pó, da documentarista e artista visual Isis Medeiros. A mostra apresenta fotografias e documentos sobre os impactos da exploração de lítio no Vale do Jequitinhonha, em Minas Gerais, região que concentra a maior parte das reservas do mineral no Brasil. A exposição está na Galeria Mestre Vitalino, na Rua do Catete, 179, até 1º de novembro.
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3: Muito boa tarde a todos. São 2h33, de volta agora com a abertura da cantata para o aniversário do rei Gustavo III de Josef Martin Kraus, Orquestra Barroca de Helsinki, a regência de Apo Hakkinen.

Abertura da cantata para o aniversário do rei Gustavo III de Josef Mattenkraus com a Orquestra Barroca de Helsinki, a regência de Apo Häkkinen. Rádio MEC clássica e atual são 2h42. 14 variações em Mi bemol, opus 44 de Beethoven. Violino Pinka Zukerman, violoncelo Jacqueline Dupré e piano Daniel Barenboim.

0: 14 variações em Mi bemol, opus 44 de Beethoven, violino Pinka Zugkemann, violoncello Jacqueline Dupuy, piano Daniel Barenboim. 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

0: Dos netos do Visconde, eu sou tão grande conde que embaixo de uma pedra o meu brasão se esconde. Descubra, dona Sancha, onde o brasão se esconde. Onde está, dona Sancha, esta fruta de conde? Coberta de ouro e prata é o meu lençol de conde. Descoberta maior é a do solar do conde. Descobrindo o segredo entre as frutas de conde, verás que é de ouro e prata a nobreza do conde. Se eu sou filho do rei, pergunte, indague e sonde. Pergunte a São Miguel, a pedra é que responde. O bom descobridor é o da vila do conde. Queres chegar à pedra e não sabes por onde? Descubra, dona Sancha, entre as frutas de conde, em que pedra preciosa o sangue azul se esconde.
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3: Boa tarde a todos, são 3:02. Estamos de volta agora com o concerto para violino, o número 9 em Mi menor de Kreutzer, violino Saskia Lüttich e Orquestra do Norte em Portugal. A regência de José Ferreira Lobo.

0: Concerto para violino, número 9, em Mi menor, de Kreutzer, violino, Saskia Letic, Orquestra do Norte, em Portugal, a regência de José Ferreira Lobo.
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3: Conheça o Jardim Botânico. É um dos jardins mais belos do mundo. Encanta com suas alamedas sombreadas e sua rica diversidade botânica. Você pode observar plantas de diversos países, além de monumentos, construções e obras de arte. Um lugar perfeito para lazer, cultura e arte ao ar livre. 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
0: Boa tarde a todos, são 3 horas e 27, estamos de volta agora com a abertura da revista musical Três Dezenas, ou A Nova Aventura de Dois Dias, de Aliabiev, Orquestra Música

Abertura da revista musical Três Dezenas ou A Nova Aventura de Dois Dias de Alexander Aliabiev, Orquestra Música Viva, Rádio MEC, clássica e atual, são 3h38. Rondó do Concerto para Harpa e Orquestra em Dó Maior de François-Adrien Boieldieu, solista Jana Buskova, Orquestra de Câmara da Tchecoslováquia e a regência de František Turek.

En grandes clásicos de la radio México, rondó de concierto para arpa y orquesta en do mayor de François-Adrien Boieldieu, solista Ian Buskova, orquesta de quebra da Tchecoslováquia, a direção de František Turek. São 3:44. Abertura, Senhor e Senhora Denise, de Jacques Offenbach, Orquestra Sinfônica de Viena, a regência de Bruno Weil.

0: Abertura, Monsieur e Madame Denis, de Jacques Offenbach, com a Orquestra Sinfônica de Viena e a regência de Bruno Weil. Muito obrigado pela sua audiência. Eu sou o Tore Villani, vou ficando por aqui. Volto amanhã às 11 horas da manhã. Continue ouvindo a programação da Rádio MEC na companhia de Rui Vasconcelos. Aproveite bem seu final de tarde. Até amanhã.
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0: Café, de Jorge Ribas, intérprete Quinteto Ribas. Música classificada no Prêmio Rádio MEC 2026, categoria clássica.
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5: Quatro horas e um minuto, uma boa tarde para você, ouvinte da Rádio MEC Clássica e Atual. Eu sou Rui Vasconcelos e vamos juntos até as 9 da noite. Nesta penúltima hora de Grandes Clássicos, vamos ouvir de Fanny Mendelssohn, trio para piano, violino e violoncelo, em Ré maior, opus 17, com o trio D'Artagnan.

0: Trio para piano, violino e violoncelo em Ré maior, opus 17, de Fanny Mendelssohn, com o trio D'Artagnan.
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5: O Museu do Amanhã. Você já visitou? Com sua arquitetura moderna, é um museu de ciências interativo que explora as possibilidades do futuro. As exposições utilizam tecnologias de ponta para engajar os visitantes em uma reflexão sobre como nossas ações de hoje impactam o amanhã. Fica na Praça Mauá, na revitalizada zona portuária. Uma atração imperdível. 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
0: Lembrando que daqui a pouquinho, às 18 horas, mais uma edição do Antena MEC, o seu programa cultural de fim de tarde. Seguindo com Grandes Clássicos, vamos ouvir agora de François Defosse, trio concertante número 3 em Fá maior, opus 18, ao violão Sammy Weinberg, cello Brian Epperson e o violino de Martin Beaver.

0: Trio Concertante número 3 em Fá Maior, opus 18, de François Defosse. Ao violão, Simon Weinberg, cello, Brian Epperson e o violino de Martin Beaver.
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3: Luta o amarelo contra o verde agora, no esforço de vencê-lo e confundi-lo. E assim derrama esdrúxulo na flora, sépia, topázio, abóbora, berilo. Transforma o bronze e anula o jade, e aquilo que é verde-negro, aurífero, colora. No esforço de vencê-lo e confundi-lo, luta o amarelo contra o verde agora. Aves azuis se pintam chinesmente de jaude, e a própria flor da rubra amora toda se pinta de âmbar louro, ardente. E a luz do sol sinfônica e sonora, dos céus rolando em mágica torrente, a gama inteira do amarelo explora.
1: De Sossígenes Costa, O Triunfo do Amarelo, por Pedro Paulo Rangel. 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
5: Cinco horas, dois minutos. Vamos seguindo Grandes Clássicos. Ouvindo agora de Carlos Gomes, abertura da ópera A Noite no Castelo. Orquestra Sinfônica Brasileira e a regência de Iiro Hantcharovsky.

0: Abertura da ópera A Noite no Castelo, de Carlos Gomes, com a Orquestra Sinfônica Brasileira e a regência de Iroham Tcharovsky.
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0: 5 e 6, seguindo Grandes Clássicos, vamos ouvir agora três peças: Sur les plages, Idylle e Pierrot, do álbum Opus 33, de Henrique Oswald, com os arranjos para piano de Paula da Mata.

0: três peças, Sur de Plage, Idylle e Pierrot, do álbum Opus 33 de Henrique Oswald, com arranjos para piano de Paula D'Amata.
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0: Quarteto de cordas número 5 de Villa-Lobos, com o quarteto Bessler Reis, com os violinistas Bernardo Bessler e Michel Bessler, viola Marie-Christine Springall e o violoncelo de Alceu Reis.

Quarteto de Cordas número 5 de Villa-Lobos. Quarteto Bensler Reis. Violinos Bernardo Bensler e Michel Blenser. Viola Marie-Christine Springel. Violoncelo Alceu Reis. Rádio MEC Clássica e Atual 5:32. Seguindo grandes clássicos, vamos ouvir agora duas peças para piano solo: Tango Brasileiro e Romance Sem Palavras, de Alexandre Levy, com a pianista Clara Svernér.

Com a pianista Clarice Werner, ouvimos de Alexandre Levy duas peças para piano solo, Tango Brasileiro e Romance Sem Palavras. 5h39, e lembrando que daqui a pouquinho mais uma edição do Antena América, o seu programa cultural de fim de tarde. E para finalizar grandes clássicos de hoje, vamos ouvir de Marvin Hamlisch, Nosso Amor de Ontem. Trilha sonora de Sidney Pollack, de 1973, com orquestra sob direção do próprio Marvin Hamlisch.

0: Nosso Amor de Ontem, trilha sonora do filme de Sidney Pollack, de 1973, de Marvin Hamlisch, com orquestra sob a direção do próprio compositor. E assim finalizamos a edição de hoje de Grandes Clássicos, que volta amanhã a partir das 14h. Continue nossa programação, pois vem aí mais uma edição do Antena MEC, o seu programa cultural de fim de tarde.
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0: Seis horas.

Muito boa noite, ouvinte. Está entrando no ar mais uma edição do Antena MEC, o seu programa cultural de fim de tarde. Numa rede formada pelas rádios MEC FM, AM do Rio de Janeiro, Brasília e Belo Horizonte, FM Cultura de Porto Alegre e a Rádio Educativa FM de Fortaleza. Eu sou o Rui Vasconcelos e encontre aqui o melhor do jazz e do instrumental, além de entrevistas e dicas sobre o que de mais relevante acontece na vida cultural da sua região e de todo o país. Iniciamos a Antena MEC de hoje ao som de Coisa Número 2, música de Moacir Santos, na interpretação do Alexandre Viana Trio.

0: Ouvimos Wave, composição de Tom Jobim na performance de Pedrinho Matar.
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0: E na capital fluminense, neste sábado, dia 10 de outubro, o violonista Felipe Rodrigues fará

O Cristal comemorando os 30 anos da sua atuação como instrumentista, celebrando a obra para violão solo de Arthur Verocai. No programa, choros, valsas, sambas, bossas e outras vertentes da música brasileira. A apresentação começa às 16h e acontecerá no Centro de Referência da Música Arthur da Távola, que fica na Rua Conde de Bonfim, 824, no bairro da Tijuca, no Rio de Janeiro. Os ingressos já estão à venda pela plataforma Simpla. Ouça agora aqui no Antena MEC, Pé de Moleque, composição de Rick Pantoja na interpretação do grupo Cama de Gato.

0: Ouvimos Gandaia, composição e interpretação de Diego Figueiredo.
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0: E a Funarte passou a disponibilizar ao público o Banco de Partituras Brasileiras, plataforma digital destinada à organização, à consulta e também ao acesso a partituras de música brasileira. Em sua etapa inicial, o banco reúne centenas de obras provenientes de acervos e projetos de edição de partituras da Funarte. Estão incluídos, por exemplo, materiais relacionados à Bienal de Música Brasileira Contemporânea, ao repertório de ouro das bandas de música do Brasil, também a série Música Brasileira para Bandas, ao repertório Sinos e a outras coleções voltadas à música de concerto, às bandas, à música popular e também ao ensino musical. O Banco de Partituras Brasileiras está disponível na internet no seguinte endereço, anote: partiturasbrasileiras.funarte.gov.br. Repetindo, partiturasbrasileiras.funarte.gov.br. Ouça agora no Antena MEC o seu programa cultural de fim de tarde, Luísa, composição de Papito na interpretação do grupo Nó em Pingo d'Água.

0: Ouvimos Cola, composição de Franco Salvadoretti, na interpretação do grupo Cola Jazz. A seguir, quem nos ouve em Brasília terá as dicas e informações culturais locais com Pedro Pontes, enquanto eu sigo aqui com as demais regiões, após um breve intervalo. Até já!
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2: O musical Piaf, Eu Não Me Arrependo, acompanha a trajetória da cantora francesa Edith Piaf, da infância marcada pela pobreza ao reconhecimento internacional. A atriz Laila Garran interpreta sucessos como La Vie en Rose e Non, Je ne regrette rien, acompanhada por uma orquestra ao vivo e elenco de 12 atores. A temporada de Piaf acontece de 10 de outubro a 1º de novembro no Teatro Riachuelo. Do Rio de Janeiro, Jansen Campos, para a Rádio MEC, clássica e atual.
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5: Pão de Açúcar e suas belezas. Já visitou? É um dos cartões postais mais famosos e mais visitados do Rio. O passeio de bondinho até o topo da montanha oferece uma vista deslumbrante da Baía de Guanabara e da cidade. Um bom lugar para apreciar a paisagem. 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

0: Há mais de 30 anos, o duo Palavra Cantada leva ao público infantil e adulto um mundo mágico, lúdico e educativo. A turnê de celebração das três décadas de atividade do duo, formado por Sandra Pérez e Paulo Tati, depois de percorrer o Brasil em 2025, volta ao Rio de Janeiro para uma apresentação no Vivo Rio, no Dia das Crianças. O repertório inclui canções de toda a trajetória do Palavra Cantada, com destaque para o disco Cenas Infantis, indicado ao Grammy Latino de Melhor Álbum de Música Infantil em 2025. Paulo Tati está aqui conosco e vai contar detalhes do que a Palavra Cantada preparou para esse show tão especial. Olá, Paulo, é um prazer conversar com você aqui no Antena MEC.
1: É um prazer falar com você, Rui, com todos os ouvintes da Rádio MEC.
0: Maravilha. E o que vocês prepararam, Paulo, para esse show especial no Dia das Crianças?
1: Olha, a primeira coisa é uma música que vai ser tocada pela primeira vez nesse dia, que é uma música inédita até agora, chamada Dia de Toda Criança.
0: Uhum.
1: Então nós vamos tocar nesse show pela primeira vez essa canção, que é uma comemoração do Dia da Criança, né? E o nosso show que a gente está fazendo nesse... Como o Dia do Professor também é comemorado agora perto do Dia da Criança, nós também vamos fazer uma homenagem ao professor com uma canção chamada Muito Obrigado.

0: porque é um agradecimento que a gente faz para os professores que divulgam a nossa canção assim para o Brasil inteiro, né?
1: É uma homenagem, não apenas diferenciada, mas merecida, né?
0: Pois é, nossa, o professor, ele tem desde que a gente começou isso, lá no, na década de 90, os professores foi a primeira classe, assim, que assumiu a palavra cantada na escola, começou a jogar canções da gente para os alunos, trabalhar essas canções, os temas das canções. Então, a gente é muito grato aos professores, né?
1: São mais de 30 anos, né, de estrada, e hoje o Palavra Cantada se apresenta para uma segunda geração de crianças, os filhos daqueles primeiros ouvintes. Como você vê, né, essa trajetória tão bem sucedida, Paulo?
0: Pois é engraçado para a gente, porque você vê o tempo passando, né? A gente sempre produziu muito, né? Eu acho que o segredo da palavra cantada é que todo mundo fala da música da qualidade e tal, que eu também acho, fico muito lisonjeado com isso, mas também é o selo de quantidade, né? Nós estamos chegando perto de 500 músicas compostas para crianças,
1: Que
0: né?
1: bacana.
0: Então a gente tem música para tudo quanto é tema. Então a gente, nesses 32 anos, a gente está no segundo ano, né, dessas 3 décadas, né? Então a gente fica muito feliz, assim, de participar tanto assim dessa cultura da canção infantil, né? Durante todo esse tempo, assim, aquelas músicas, as primeiras músicas que a gente tocou lá em 1994, a gente tem músicas daquela época tocando no nosso show, porque fica um repertório assim fora de época, né? Tudo ainda tá valendo, né? Desde aquela época. Então é muito gostoso assim para a gente.
1: E nesses 32 anos, né, a sociedade passou por várias mudanças, né, tecnológicas, sociais, de forma muito rápida até, né? O
0: Sim.
1: público infantil mudou? Foi necessário fazer algo diferente hoje para chegar até as crianças?
0: Sim, por exemplo, no começo, até o ano 2000 e pouco, 2004, 2005, não me lembro muito bem, a gente não era obrigado a fazer um clipe das músicas, né? A gente tinha a canção da gente ia como uma canção sem um clipe. A gente trabalhou muitos anos assim, né? Digamos, sei lá, uns 15, 20 anos, uns 15 anos assim, não tinha essa necessidade. Quando surgiu o YouTube e que ele se desenvolveu, a gente sentiu necessidade de fazer clipe. E depois, com o desenvolvimento disso, mais perto assim, 2015, assim, 2000, a gente percebeu que não adianta lançar uma música se ela não tiver um clipe. Isso que foi a principal mudança para a gente. Hoje em dia a gente precisa lançar a música com clipe, senão ela não existe.
1: Como fosse, antigamente era só música, agora é o audiovisual, quer dizer, o áudio mais o clipe.
0: Isso,
1: É interessante.
0: isso.
1: Paulo, para quem quiser acompanhar o trabalho do Palavra Cantada, quais são as redes sociais disponíveis?
0: Olha, para os adultos, papai, mamãe e tal, é o Instagram, né? É que mais, onde a gente mais se coloca e tal. Agora, para as crianças, aí é YouTube. O nosso YouTube, assim, ela tem milhões de inscritos, né? E as visualizações, né? Porque nós estamos falando de clipe agora,
1: É
0: né?
1: verdade.
0: E as visualizações, elas passam assim dos 3 bilhões, assim. Então, é lá que é o canal das crianças, né? A gente fica olhando para isso também, não é a gente que está determinando isso, né? A gente olha e constata isso. Olha, quem quiser conhecer o nosso trabalho, vai no nosso canal do YouTube.
1: Isso, maravilha. Paulo Tati, obrigado por você participar aqui conosco nesta entrevista do Antena MEC. Desde já desejamos sucesso nessa sua nova empreitada, tá bom?
0: Ah, eu que agradeço essa participação, porque a Rádio MEC sempre foi uma divulgadora assim muito forte para a gente, e para mim em particular, desde a época do meu grupo Rumo, dos anos 80.
1: Olha só.
0: Então, eu tenho uma história aí, né?

0: Muito longa, muito bonita.
1: Maravilha.
0: Obrigado, viu, Rui?
1: Nada, e continue
0: Adorei
1: contando
0: essa
1: com a Rádio
0: entrevista.
1: MEC para a divulgação do seu trabalho, tá?
0: Com certeza, com certeza.
1: Um
0: Muito
1: forte abraço
0: a
1: e
0: todos.
1: Sucesso, hein?
0: Obrigado, viu? Espero então todos os seus ouvintes no dia 12 de outubro, lá no Vivo Rio. Vamos fazer um showzaço aí para todo mundo.
1: Maravilha. Nós acabamos de conversar com o cantor, compositor e fundador do Palavra Cantada, Paulo Tati. O Palavra Cantada se apresenta na próxima segunda-feira, dia 12, Dia das Crianças, às 5 da tarde, no Vivo Rio. Os ingressos já estão disponíveis pela internet e na bilheteria do Vivo Rio. E para saber mais, é só seguir o Palavra Cantada nas redes sociais.
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1: Em Belo Horizonte, no Teatro João Cistiatti, a Orquestra Sinfônica de Minas Gerais realizará duas apresentações nesta quinta e sexta-feiras, dias 8 e 9 de outubro. No programa, regido pelo maestro André Bram, obras de Mozart e Domenico Cimarosa, tendo como solista o barítono Felipe Oliveira, sob direção cênica de Pablo Maritano. Em ambos os dias, o espetáculo terá início às 7 da noite. E o Teatro João Cistiatti fica dentro do Palácio das Artes, localizado na Avenida Afonso Pena, 1537, no centro da capital mineira. Os ingressos estão disponíveis através da plataforma Simpla.
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0: Ouvimos Amor de Brinquedo, composição de Felipe Boli na interpretação de Adriano Gifone Trio. E esse bloco de dicas e informações culturais termina aqui em instantes. Voltaremos a ficar em rede no Antena MEC. Aguarde.
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0: Muito bem, eu sou o Rui Vasconcelos e voltamos em rede com a Antena MEC, o seu programa cultural de fim de tarde. Continuando com o melhor do jazz e do instrumental, ouça agora Tropical, composição de Geraldinho Alvarenga, na performance do grupo Sarau Brasileiro.

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0: O Príncipe e a Raposa, O Cozinheiro e a Estrela, O Segredo da Árvore e Filipo, o Gato Violinista. Patrícia, é muito livro já que você tem e para as infâncias, como você diz. Eu até queria abrir a entrevista para a gente esclarecer para o nosso público por que que agora, não é, a literatura infanto-juvenil também está sendo tratada como uma literatura para as infâncias.
1: Nós usamos, esse termo não deixou de ser usado, e ele pode ser usado super bem, literatura infantil e literatura juvenil ou literatura infanto-juvenil, todos os termos estão corretos. Mas hoje em dia a gente também tem um outro olhar do livro que a gente, dos textos que a gente escreve para as crianças e jovens e dos livros que a gente produz para esse público. Então, quando a gente fala para as infâncias, a gente torna isso mais abrangente. Porque não só para os leitores que ainda são, de fato, crianças e adolescentes, quando a gente menciona a faixa etária de verdade, mas também para a nossa infância. Então, é mesmo para as infâncias, porque a gente cresce, a gente se torna adulto, mas a gente não deixa de ter a criança lá dentro.
0: Eu queria que você deixasse uma palavra, não é? Para as crianças, para os adultos, para os jovens, nessa data que está tão pertinho do Dia das Crianças. Literatura e criança.
1: Eu quero dizer que livro é o melhor amigo que uma criança pode ter, porque com ele as crianças vão brincar, imaginar, viver muitas emoções juntos, e pode ser mesmo um amigo inseparável, porque o livro a gente leva para qualquer lugar, o livro não tem problema de quebrar, o livro não tem problema de desligar, de descarregar. Mas o livro é uma companhia maravilhosa e que também pode ser um conselheiro. Então, aproveitem esse amigo livro para todas as horas.
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3: Este foi um trecho da edição inédita do Conversa com o Autor, produzido por Rafael Tavares e Cátia Navarro, que você ouve todo domingo ao meio-dia e meia na sua Mac AM. Não deixem de acompanhar o programa também em videocast no canal da Rádio Mac no YouTube. E o Antena Mac vai ficando por aqui, mas você já está convidado, hein, para o nosso próximo encontro nesta quinta-feira às 18h. Eu sou o Rui Vasconcelos e o Antena Mac é uma realização da Rádio Mac. Terminamos o Antena Mac de hoje com Cerca do Macaco, composição e interpretação de Jovino Santos Neto. Muito obrigado pela sua audiência e a sua companhia. Continue em nossa sintonia e uma boa noite para você.

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3: Brasília, 19 horas.
4: Está no ar a Voz do Brasil. As notícias do governo federal que movimentaram o país no dia de hoje.
5: Olá, boa noite.
3: Boa noite para você que nos acompanha em todo o país.
5: Quarta-feira, 7 de outubro de 2026.
3: Vamos aos destaques do dia.
5: Idosos, gestantes e crianças estão entre os grupos com maior risco de complicações por erro de dosagens de medicamentos.
3: Campanha nacional estimula a prevenção e registro de falhas em hospitais, farmácias e no dia a dia do paciente. Luana Karen.
6: A campanha quer fortalecer entre profissionais de saúde e população o hábito de notificar quando um medicamento provocar efeito adverso.
5: Saúde da mulher.
3: Saiba como identificar os primeiros sintomas da menopausa e os cuidados disponíveis na rede pública de saúde. Gabriela Noronha.
7: Ao perceber os sintomas, a mulher pode procurar atendimento e, se necessário, é encaminhada ao atendimento especializado.
5: Qualificação profissional.
3: Pronatec abre oportunidades em cursos gratuitos voltados à preservação ambiental. Márcia Fernandes.
8: O programa tem como objetivo expandir o acesso à educação profissional e contribuir para a inserção de jovens e adultos no mercado de trabalho.
5: Hoje, na apresentação da Voz do Brasil, Luciano Seixas e Mariana Jungmann.
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5: Na hora de tomar um remédio, errar a dosagem ou esquecer o horário do tratamento pode trazer sérios riscos à saúde, especialmente para crianças, idosos e gestantes.
3: No Brasil, falhas na receita e na administração de medicamentos representam uma parcela expressiva das ocorrências registradas em atendimentos de saúde.
5: Para alertar a população para esses e outros danos à saúde, a Agência Nacional de Vigilância Sanitária, Anvisa, realiza no mês de outubro uma mobilização nacional voltada à prevenção de erros na hora de se medicar.
6: A campanha da Agência Nacional de Vigilância Sanitária quer fortalecer entre profissionais de saúde e população o hábito de notificar quando um medicamento provocar efeito adverso. A ideia é melhorar os processos e prevenir danos à saúde. No Brasil, erros de medicação e eventos adversos podem ser notificados por meio da plataforma Vigimed. A notificação pode ser feita tanto por profissionais de saúde quanto por pacientes. A presidente do Conselho Regional de Farmácia de Goiás, Luciana Calil, cita que entre os erros mais comuns estão a dosagem e os intervalos de administração.
9: O que nós observamos são erros, por exemplo, de dose, tomar mais ou menos do que é o recomendado. Um outro erro é o erro em relação ao horário. Não atrasar e nem adiantar o horário de tomar o remédio. Um outro erro muito comum é a confusão entre os medicamentos.
10: Segundo a Organização Mundial de Saúde, os erros de medicação causam um impacto global estimado em 42 bilhões de dólares por ano e afetam milhões de pacientes. Cerca de 5% deles sofrem danos evitáveis relacionados a medicamentos, sendo que metade desses casos poderia ser prevenida. Idosos, gestantes e crianças estão entre os mais vulneráveis a esse tipo de ocorrência. O diretor da Agência Nacional de Vigilância Sanitária, Anvisa, Tiago Campos, diz que a campanha quer fortalecer a cultura de notificação dos erros, com foco na melhoria dos processos.
11: Isso significa incentivar a identificação e a notificação dos erros, sem foco na punição das pessoas envolvidas, mas sim no aprendizado e na melhoria contínua dos processos.
10: No Brasil, entre dezembro de 2018 e agosto de 2026, a Anvisa recebeu quase 58 mil notificações de erros de medicação, correspondendo a 16,2% de todas as notificações registradas no período. As categorias mais notificadas foram erro de prescrição, omissão de dose, posologia inadequada e erros de administração. Reportagem Luana Karen.
3: O Brasil reforçou a vacinação e a vigilância contra o sarampo diante do aumento de casos nos Estados Unidos e em outros países das Américas.
5: Até 5 de outubro, o país registrou 52 casos da doença. A vacina é gratuita e está disponível nas unidades de saúde pelo Sistema Único de Saúde.
12: Com o avanço do sarampo nos Estados Unidos e em outros países das Américas, o Brasil reforçou a vacinação e a vigilância contra a doença. Nos Estados Unidos, mais de 90% dos casos são de pessoas não vacinadas ou sem informação sobre a vacinação. No Brasil, foram registrados 52 casos importados até 5 de outubro, 41 em São Paulo,

0: 10 no Amazonas e 1 no Rio de Janeiro. Segundo o Ministério da Saúde, as ações incluem busca ativa, investigação de casos, acompanhamento de contatos e bloqueio vacinal. O país continua sem circulação endêmica do vírus. A vacina contra o sarampo está disponível gratuitamente no Sistema Único de Saúde, o SUS. Quem estiver com doses em atraso deve procurar uma unidade de saúde para atualizar a caderneta conforme as recomendações do Programa Nacional de Imunizações. Saiba mais em gov.br/saúde. Thaís de Araújo para a Voz do Brasil.
1: E para manter em dia todas as informações sobre vacinação, doses recebidas e certificados, o cidadão pode contar com a ferramenta Meu SUS Digital.
2: De forma simples, é possível baixar a Carteira Nacional de Vacinação e verificar os imunizantes já administrados.
3: A plataforma do Ministério da Saúde permite verificar registros de vacinas recebidas, acessar a carteira digital de vacinação e emitir documentos e certificados utilizando a conta gov.br. Na área de vacinação, o cidadão pode consultar os imunizantes registrados em seu nome nos sistemas de saúde integrados à Rede Nacional de Dados em Saúde. E é possível verificar, por exemplo, as vacinas recebidas, as doses aplicadas e os respectivos registros de vacinação. A plataforma disponibiliza ainda a Carteira Nacional de Vacinação Digital, onde constam todas as informações recebidas dos sistemas integrados, além do Certificado Nacional de Vacinação contra a Covid-19 e o Certificado Internacional de Vacinação contra a Febre Amarela. Para isso, basta abrir o aplicativo Meu SUS Digital ou acessar o endereço meususdigital.saude.gov.br. Para quem ainda não baixou o aplicativo, ele está disponível de graça para Android e iOS, além da versão da web. Cleide Lopes, para a Voz do Brasil.
1: E quase metade dos municípios brasileiros está em situação de alerta ou risco para a presença do mosquito Aedes aegypti, transmissor da dengue, chikungunya e zika.
2: De acordo com o Ministério da Saúde, 49,2% dos 3.732 municípios avaliados apresentaram esses índices.
1: A maior parte dos criadouros está em vasos e pratos de plantas, garrafas e outros recipientes que acumulam água.
2: Com a proximidade do verão e as condições associadas ao El Niño, a orientação é fazer vistorias regulares para eliminar locais que possam acumular água.
1: Ondas de calor, menstruação irregular, alterações de humor.
2: Sintomas que podem indicar a proximidade da menopausa, que marca o fim da vida reprodutiva da mulher.
1: E o SUS oferece acompanhamento e tratamento especializado para esse período.
4: Há 3 anos, a psicóloga Alessandra Reis começou a perceber mudanças no corpo. Primeiro vieram o esquecimento, a insônia, mas quando ela começou a sentir os fogachos, as famosas ondas de calor, desconfiou que a menopausa estava chegando.
5: O calor, eu suava, vinha de repente, eu ficava cheia de gotículas de suor, assim.
4: O climatério, que começa por volta dos 40 anos da mulher, é a transição fisiológica da vida reprodutiva para a não reprodutiva e é marcado pela redução gradual de hormônios como o estrogênio. Já a menopausa se consolida quando a mulher passa 12 meses consecutivos sem menstruar. Acontece em média aos 52 anos. E o acompanhamento dessas mulheres pode ser feito pelo SUS, o Sistema Único de Saúde. Ao perceber os sintomas, a mulher pode procurar atendimento nas unidades básicas de saúde e, se necessário, é encaminhada ao atendimento especializado. A médica ginecologista e obstetra do Hospital Universitário de Brasília, Bruna Heine, lembra que o tratamento da menopausa deve ser individualizado.
6: A terapia hormonal é o nosso tratamento de primeira linha para os sintomas climatéricos. Ele reduz até em 90% os sintomas, só que existem contraindicações. Então, por isso a importância dessa paciente passar por uma consulta, fazer uma avaliação, né, rastreios. Então, essa paciente, antes de iniciar uma terapia hormonal, normalmente faz, a gente faz um rastreio para câncer de mama, a gente faz rastreio de doenças metabólicas, vê se a pressão está bem controlada, se não tem um diabetes descompensado.
4: Além de tratamento hormonal, o SUS também dispõe de medicamentos como estriol.

0: em creme para tratar o ressecamento vaginal, um dos sintomas da menopausa. Nas consultas, também são dadas orientações sobre alimentação, atividade física, sono e saúde mental, além da avaliação de condições crônicas. O Ministério da Saúde recomenda que a mulher tenha acompanhamento constante na atenção primária durante toda a transição. Reportagem Gabriela Noronha.
1: Na era das redes sociais, a preocupação com a segurança das mulheres também está no ambiente virtual.
2: Exposição de conteúdo íntimo sem autorização, perseguição online e ataques por meio das plataformas digitais estão entre os crimes mais cometidos na internet.
1: E o serviço Ligue 180 está se aprimorando para dar orientação mais precisa para as mulheres que sofrem esse tipo de violência.
2: Nós conversamos com a coordenadora do Ligue 180, Ellen Santos, sobre esse trabalho e o que as vítimas podem fazer quando sofrem uma agressão virtual. Acompanhe. Coordenadora Ellen Costa, bem-vinda à Voz do Brasil, um prazer ter a senhora conosco. Bom, fala pra gente um pouco mais sobre esse acordo, né, que foi firmado entre o Ministério das Mulheres e a Secretaria de Comunicação Social da Presidência da República. O que vai ser desenvolvido a partir dele? Quais são os objetivos?
3: Então, esse acordo, ele parte de uma realidade muito concreta que a gente vive, que é justamente essa violência contra a mulher que também acontece no ambiente digital e nós precisamos estar preparados para enfrentá-la, né? Então, essa parceria do Ministério das Mulheres com a SECOM, da Presidência, ela tem dois eixos que são muito importantes, né? Um deles é justamente a educação midiática. A gente precisa ampliar o conhecimento das mulheres sobre os seus direitos na internet. E o outro eixo é justamente a qualificação do Ligue 180, né, que a gente sempre vem trabalhando para preparar a central, e nesse nicho agora a central vai estar cada vez mais preparada para orientar as mulheres que estejam sofrendo algum tipo de violência no mundo digital. Então a gente está falando de situações de ameaça pela internet, perseguição pelas redes sociais, né, exposição de imagens íntimas sem consentimento e tantas outros tipos de violência.
2: Foi encaminhado um ofício, né, às plataformas digitais solicitando informações justamente sobre os mecanismos que são adotados por elas para o recebimento das denúncias de violência, como a senhora citou aí alguns exemplos, violência digital, né? Que informações vocês querem e a partir delas o que pode ser feito?
3: Então, a gente quer conhecer de maneira muito objetiva, né, como é que funciona o caminho da denúncia dentro de cada plataforma, né? Então, a gente precisa saber como é que essa mulher deve denunciar, quais são as informações que ela precisa apresentar, os prazos, né, de análise que existem dentro da plataforma e se ela recebe algum tipo de confirmação de que a denúncia foi recebida e se ela consegue também acompanhar o pedido, né, dessa denúncia, quais são os mecanismos que existem ali também para impedir que um conteúdo removido, que ele volte a circular, né? E a gente também quer saber como é que essas plataformas estão tratando esses conteúdos, né, que são produzidos ou manipulados por inteligência artificial e buscar estabelecer, quem sabe ali, um ponto focal também dentro dessas empresas aqui no Brasil.
2: Agora, nos casos em que uma mulher é vítima de violência digital, coordenadora, que tipos de provas ela deve reunir para denunciar posteriormente e quem ela deve procurar para fazer essa denúncia, né? A senhora acabou de mencionar aí, tem essa questão de denunciar nas plataformas, mas ela só deve denunciar na plataforma e aguardar, ela deve reunir provas, como que ela deve proceder quando ela perceber, por exemplo, que ela está sendo vítima de uma exposição de fotos íntimas ou de ameaças na internet?
3: Então, a orientação que, inclusive, as nossas atendentes já estão fazendo, né, é que sempre que for possível e seguro também, ela preserve a prova antes de apagar a mensagem ou antes de bloquear um perfil ou de denunciar aquele conteúdo na plataforma. Então, é importante que, se possível, ela consiga fazer prints completos, né, que ela mostre o perfil, a data, o horário, guardar esses links, o nome dos usuários, número de telefone, mensagem, áudio, áudio, né, vídeo que tem também, os e-mails, enfim. Se ela for fazer a denúncia na própria plataforma, guardar também o protocolo de confirmação dessa denúncia. Depois, a gente orienta para que ela procure ajuda. Então, ela pode utilizar os mecanismos de denúncia da própria plataforma ou ela pode

0: Pode procurar os órgãos competentes quando houver crime ali ou necessidade de um atendimento imediato, né? A gente orienta e quando a gente registra a denúncia, a gente encaminha para os órgãos de segurança pública, dependendo ali de quem for a competência da apuração. Então, eu quero dizer que ela pode procurar realizar essa denúncia também no Ligue 180, né? A gente acolhe essa mulher, a gente presta as informações sobre os direitos, registra a denúncia, então essas provas que ela conseguiu juntar, ela também pode encaminhar para o 180. 80, via os seus canais de acesso e a gente orienta também sobre os serviços da rede de atendimento, quais são os órgãos que ela pode procurar no seu território. E aí é importante a gente sempre fazer uma distinção, tá? Se houver uma situação de risco imediato, uma ameaça concreta à integridade física da mulher naquele momento, a gente sempre orienta para ligar para o 190 da Polícia Militar, que tem a competência de ser acionada nesses casos, né? Vai chegar ali numa situação de urgência emergencial.
1: Bom, para a gente concluir, então, a senhora pode dizer para a gente quais são os canais do Ligue 180, né? Obviamente, a gente tem a ligação para o número 180, mas o Ligue 180 hoje é uma plataforma maior e tem outros canais, né?
0: Sim, a central hoje é uma central que ela é multicanal, né? Então, sim, a gente liga gratuitamente para o 180, que é o tridígito, é muito bem disseminado, mas a gente também tem o atendimento via WhatsApp, através do número 61 9610 180. Nós temos o atendimento por e-mail, videochamada Libras, o webchat, todos esses também no site do Ministério das Mulheres. Todos esses canais funcionam 24 horas por dia, todos os dias da semana, tá? Aí eu gostaria só de reforçar para as mulheres que estão nos acompanhando ou terceiros que sabem de situações, né? Não precisa esperar uma situação se agravar para procurar o Ligue 180. Então, se ela estiver vivendo uma situação de violência, inclusive no ambiente digital, ou simplesmente se ela tiver uma dúvida sobre os seus direitos, sobre onde buscar ajuda, procura a central, procura o Ligue 180. A gente existe justamente para acolher, para orientar, ajudar essa mulher a encontrar os caminhos de proteção.
1: Muito bem, no ambiente digital e fora dele também, né? Eu conversei com a Helen dos Santos Costa, coordenadora geral da Central de Atendimento à Mulher, o Ligue 180. Muito obrigada, Helen, pela sua entrevista à Voz do Brasil.
0: Eu que agradeço, um bom trabalho a todos.
2: A Procuradoria-Geral da Fazenda Nacional publicou edital que oferece condições para regularização de
1: A
2: débitos.
1: depender do caso, o contribuinte pode conseguir até 100% de desconto. Para transações de pequeno valor, a redução pode chegar a 50% do total da dívida.
2: Os interessados têm até o dia 9 de outubro para aderir através do endereço regularize.pgfn.gov.br.
1: E as empresas que pensam em renegociar dívidas com a União contam com uma novidade.
2: O sistema Regularize agora permite acesso às funcionalidades usando a conta gov.br.
3: O acesso ao sistema Regularize está disponível para quem é responsável por uma pessoa jurídica e tem conta gov.br, nível prata ou ouro. A novidade torna mais direto o acesso aos serviços do Regularize e dispensa a necessidade de outros procedimentos para entrar no ambiente da pessoa jurídica, como detalha Raquel Ribeiro de Carvalho, coordenadora nacional de atendimento da Procuradoria-Geral da Fazenda Nacional.
4: Você poderá, por exemplo, consultar débitos inscritos em dívida ativa da União e do FGTS em nome da empresa, emitir guia de pagamento, fazer negociação do débito da empresa, mas atenção! Para conseguir esse acesso, você precisa constar como responsável legal pelo CNPJ no cadastro da Receita Federal do Brasil.
3: Para acessar, é só seguir estes passos. Após fazer o login no portal Regularize com a conta gov.br, prata ou ouro, clique no seu nome e depois em Alterar Perfil de Acesso. Informe o CNPJ da empresa pela qual você é responsável e clique em Alterar Perfil. O endereço do portal é o gov.br/regularize. Reportagem Luciana Colares de Holanda.
1: O Programa Nacional de Acesso ao Ensino Técnico e Emprego, o Pronatec, está

0: com 1 milhão e 500 mil vagas abertas para cursos gratuitos de qualificação profissional voltados à área ambiental.
1: As oportunidades estão distribuídas em 11 estados e incluem formações em áreas como energias renováveis, biocombustíveis e preservação do meio ambiente.
2: Ao todo, serão oferecidas 1,5 milhão de vagas para cursos de qualificação profissional em áreas relacionadas à preservação, conservação, recuperação ou melhoria do meio ambiente. O diretor de Articulação e Fortalecimento da Educação Profissional e Tecnológica do Ministério da Educação, Sérgio Pedini, conta onde os profissionais que concluírem esses cursos poderão atuar.
3: A sociedade mudou, né? Todas as atividades acabam derivando para um interesse na área ambiental. O que é muito bom, né, frente ao que a gente encontra de desafios aí de mudanças climáticas, né? Então, hoje uma capacitação dessa qualifica a pessoa para atender qualquer setor.
2: As vagas são oferecidas por meio do Pronatec, o Programa Nacional de Acesso ao Ensino Técnico e Emprego. O programa tem como objetivo expandir o acesso à educação profissional e tecnológica e contribuir para a inserção de jovens e adultos no mercado de trabalho. Os 11 cursos gratuitos são ofertados nos estados do Maranhão, Minas Gerais, Mato Grosso do Sul, Pará, Pernambuco, Piauí, Rio de Janeiro, Rio Grande do Norte, Roraima e Rio Grande do Sul. Jonas Benício Costa é pedreiro e decidiu investir em uma nova formação. Agora, ele é aluno do curso de instalador de sistemas fotovoltaicos, oferecido pelo Instituto Federal do Maranhão, e conta como tem sido a experiência.
4: A gente cresce um pouco mais no mercado de trabalho, enriquece o currículo, e são vários benefícios que um curso desse tem a oferecer para a gente, né? Porque o conhecimento é uma coisa que ninguém te rouba.
2: Sérgio Pedini, do Ministério da Educação, destaca a importância de investir na educação profissional.
3: Cursos de qualificação profissional acabam abrindo oportunidades muito semelhantes a quem tem um título de graduação, que inclusive muitos estão passando dificuldade. Então a gente tem que entender a educação profissional tecnológica como um espaço de oportunidades para esse mundo que mudou.
2: As vagas e os cursos disponíveis podem ser consultados no painel de oportunidades do Pronatec na internet. Para participar, é necessário atender aos pré-requisitos indicados para cada curso. As informações sobre inscrição estão disponíveis nos editais e nos canais das instituições que oferecem os cursos. Reportagem, Márcia Fernandes.
0: Participantes do Exame Nacional do Ensino Médio, que são concluintes da rede pública de ensino, deverão selecionar obrigatoriamente o idioma de preferência para a prova de língua estrangeira até o dia 18 de outubro.
1: Os estudantes devem escolher entre inglês ou espanhol. Quem perder esse prazo fará obrigatoriamente a prova de inglês, sem chance de mudança.
0: E aqueles que tiveram a inscrição automática deverão preencher o questionário socioeconômico disponível no site de inscrição para acessar o local de prova.
1: Para fazer o preenchimento e também selecionar a língua estrangeira, basta acessar enem.inep.gov.br.
0: E essas foram as notícias do governo federal.
1: Uma realização da Secretaria de Comunicação Social da Presidência da República.
0: Com produção da empresa Brasil de Comunicação.
1: Fique agora com o Minuto do TCU. Em seguida, as notícias do Poder Judiciário e do Congresso Nacional. Boa noite.
0: Boa noite, até amanhã.
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9: STF exclui o crédito presumido de ICMS da base do PIS e da COFINS.
10: Resolução do CNJ prevê fim de processos judiciais em dívidas de até 10 mil reais.
9: Missões de observação eleitoral destacam a transparência e organização das eleições 2026.
10: Boa noite, eu sou Marcela Luiza.
9: E eu sou Walter Lima.
10: O Supremo Tribunal Federal excluiu o crédito presumido de ICMS da base do PIS e da COFINS.
9: Prevaleceu o entendimento de que o benefício fiscal concedido por estados e pelo DF não deve integrar a base das contribuições federais. Marta Ferreira.
11: O julgamento chegou a ser iniciado no plenário virtual, quando havia sido formada maioria favorável aos contribuintes. Só que um pedido de destaque levou a análise para o plenário físico. Os votos proferidos pelos ministros aposentados foram mantidos. Autor do destaque, o ministro Gilmar Mendes, votou no sentido da inclusão dos créditos presumidos de ICMS na base de cálculo do PIS e da COFINS, mantendo a posição que havia adotado no plenário virtual. No final, prevaleceu o entendimento de que o benefício fiscal concedido por estados e pelo Distrito Federal não deve integrar a base das contribuições federais.
10: Resolução do CNJ de 2026 prevê o fim de processos judiciais referentes a dívidas de baixo valor movidos por bancos.
9: A norma prevê a extinção de processos judiciais movidos por bancos quando a dívida for de até 10 mil reais. Marcelo Della Libera.
12: Essa resolução trata de processos de baixo valor e sem perspectiva de satisfação, ou seja, quando não foi possível localizar o devedor ou quando, mesmo localizado, não foram encontrados bens suficientes para pagar a dívida. Tratam de processos de cobrança que continua tramitando, mas sem perspectiva concreta de que o credor consiga receber o valor que lhe é devido. O objetivo da medida é aumentar a eficiência do sistema de justiça, que deixa de lado dívidas de baixo valor sem perspectiva de pagamento e pode priorizar processos mais complexos.
10: Convidados internacionais que participaram das missões de observação eleitoral neste ano reconheceram a confiabilidade, a organização e a transparência do trabalho da Justiça Eleitoral na condução do primeiro turno das eleições.
9: O relatório preliminar foi divulgado nesta terça-feira. Vitor Struck.
13: O documento foi elaborado por representantes da Organização dos Estados Americanos, a OEA, do Parlamento do Mercosul, do Carter Center dos Estados Unidos, da Liga dos Estados Árabes, além de universidades brasileiras, como a Pontifícia Universidade Católica de São Paulo. Participaram das missões 91 observadores e observadoras de 23 nacionalidades.
10: Tribunal Superior do Trabalho e Astral, Associação Brasileira de Televisões e Rádios Legislativas, firmam acordo de cooperação institucional.
9: Uma forma de ampliar a divulgação de conteúdos audiovisuais produzidos pelo Tribunal. Rafael Silva.
14: A parceria com as emissoras que integram a Astral vai permitir à Secretaria de Comunicação Social do TST levar a um maior número de ouvintes por todo o país todo o conteúdo multimídia produzido. Tudo o que é de interesse nas relações de trabalho pode ser utilizado pelas emissoras associadas em diferentes formatos e plataformas, como televisão, rádio, sites, aplicativos, plataformas de streaming, redes sociais e podcasts.
10: STJ decide que violação de patente permite reconhecer dano moral presumido.
9: Isso significa que não é preciso prova de prejuízo à imagem, à reputação ou ao prestígio da empresa. Fátima Uchoa.
15: O STJ restabeleceu a condenação por danos morais imposta pelas instâncias de origem em Goiás a empresas que fabricaram e venderam sem autorização do titular cópia de uma máquina agrícola protegida por patente de modelo de utilidade concedida pelo Instituto Nacional da Propriedade Industrial para proteger melhorias no uso ou na fabricação de objetos já existentes. Para os ministros, a proteção da patente como espécie de propriedade industrial segue a mesma lógica já adotada pelo STJ a casos de uso indevido de marca. A relatoria foi do desembargador convocado Luiz Carlos Gambogi.
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10: Uma boa noite.
9: E até amanhã.

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2: Eu sou Paula Groba.
3: E eu sou Humberto Pinheiro.
2: E estes são os destaques de hoje do Jornal do Senado, que começa agora.
3: Em segundo dia de discussões, fim da escala 6-1 gera debate sobre momento da votação.
2: Senadores divergem sobre MP que proíbe bets no Brasil.
3: Agentes de trânsito podem ter lei geral e porte de arma.
2: Boa noite.
3: Boa noite.
2: A proibição das bets em todo o país divide governo e oposição no Senado. Na volta dos trabalhos parlamentares após o primeiro turno das eleições, os senadores discutem os efeitos da medida provisória que suspende a atuação das empresas de apostas.
3: Em vigor desde 25 de setembro, a MP é questionada no Supremo Tribunal Federal por representantes do setor que alegam violação à segurança jurídica e à livre iniciativa. Os detalhes com o repórter Alexandre.
4: O futuro da medida provisória que proíbe as bets em todo o território nacional está nas mãos do Supremo Tribunal Federal. Relator de ações que questionam a constitucionalidade da lei que regulamenta as apostas de cota fixa no país, o ministro Luiz Fux deve decidir também sobre os pedidos de entidades ligadas ao setor para suspender a eficácia da MP editada pelo governo em 25 de setembro. Associações das empresas que exploram esse negócio no país e de emissoras de rádio e TV, além de clubes de futebol, alegam que o texto gera insegurança jurídica e viola o princípio da livre iniciativa. Ao se manifestar contrariamente à exploração de apostas no país, a senadora Damaris Alves, do Republicanos do Distrito Federal, afirmou que os representantes desse segmento têm razão em questionar a proibição imediata por meio de medida provisória.
5: Eles contrataram. Existe contrato de publicidade com emissoras. Então, quando você tem um contrato de publicidade, você já contratou um monte de gente. Então, vai ter desemprego. Então, que acabe-se com as bets de forma escalonada, dando para o segmento a oportunidade de interromper os seus contratos sem prejudicar tanta gente. Mas podemos, por exemplo, de imediato proibir as publicidades. Eu sou relatora do projeto que proíbe a publicidade. Isso sim, vamos proibir a publicidade agora. Acabar do jeito, o Congresso cometeu um erro em liberar, agora vai cometer um outro erro acabando dessa forma.
4: Já o senador Jax Wagner, do PT da Bahia, acredita que se o ministro Luiz Fux não for favorável à ação que questiona a MP, o texto deve ser aprovado pelo Congresso Nacional.
6: Eles ingressaram no STF, eu não sei qual vai ser a posição do ministro Fux, que foi para quem foi distribuído. Aqui eu acho difícil que alguém sustente contra o que virou uma doença social de graves consequências no Brasil inteiro. Então, defender o dinheiro dos donos da Rebetes contra o suicídio e a depressão de milhares de pessoas, eu acho muito difícil.
4: Além de proibir as Betes em todo o território nacional, a MP editada pelo governo veda publicidade, propaganda e patrocínio relacionados a esse tipo de atividade e impõe obrigações aos provedores de aplicações de internet e lojas virtuais, como o impedimento de oferecer produtos ou serviços referentes à aposta.
2: E os agentes de trânsito podem ganhar uma lei geral para unificar o regime jurídico da carreira em todo o país.
3: A proposta, já aprovada na Comissão de Segurança Pública e em análise na Comissão de Constituição e Justiça, também garante o direito ao porte de arma de fogo para profissionais que atuam em atividades externas. Repórter Bruno Lourenço.
7: A proposta de lei geral dos agentes de trânsito aprovada na Comissão de Segurança Pública reconhece a carreira como típica de Estado. O relator, senador Efraim Filho, do PL da Paraíba, destacou que esse entendimento evitaria a delegação integral de suas atribuições a empresas privadas. Sobre o porte de arma, o senador defendeu, na ocasião, a previsão de que o direito seja restrito aos agentes que trabalham diretamente na fiscalização ostensiva.
8: Apesar de considerarmos valorosa a previsão de porte de arma de fogo para os agentes de trânsito, é necessário limitar esse direito àqueles servidores que exerçam atividades de forma ostensiva e externa, tendo em vista o caráter finalístico restritivo do Estatuto.
7: O texto, que será analisado agora na Comissão de Constituição e Justiça, tem o objetivo ainda de evitar uma ampliação conceitual.

0: eventual excessiva da atividade policial ao assegurar que as atribuições de engenharia e educação continuem sendo partes integrantes da segurança viária sem serem descaracterizadas. Depois da CCJ, o projeto de lei vai ao plenário do Senado.
1: Tomou posse nesta terça-feira a nova senadora pelo Distrito Federal, Leani Lemos, do PSB. Servidora de carreira do Senado desde 1993, ela ocupa a vaga da senadora Leila Barros, de quem é primeira suplente. Leila está licenciada por 120 dias para tratar de interesses particulares. O afastamento termina em fevereiro de 2027.
2: No primeiro discurso como senadora, Leani disse que vai atuar em defesa da democracia, do fortalecimento das instituições e do federalismo. Também citou como prioridades uma gestão pública eficiente, a redução das desigualdades e a ampliação de oportunidades. Emocionada, Leani lembrou sua trajetória no Senado e a história do pai, um paraibano que chegou a Brasília em 1958 para trabalhar na construção do prédio do Congresso Nacional.
3: Hoje, os netos do meu pai estão aqui, na tribuna de honra, mas muitos outros netos de candangos continuam a lutar por um emprego, um salário digno, uma jornada que não seja 6x1 e uma vida de alegria com suas famílias. É tudo o que essas pessoas pedem e é pouco.
1: E a proposta que acaba com a escala 6x1 no Brasil avançou mais uma etapa no Senado, mas o momento da votação divide os senadores.
2: Na segunda sessão de discussão, a oposição questionou a decisão de acelerar a análise às vésperas do segundo turno das eleições. Já a base do governo defendeu a votação e classificou o fim da escala 6x1 como uma reivindicação histórica dos trabalhadores. Repórter Douglas Castilho.
4: Líder da oposição, o senador Rogério Marinho, do PL do Rio Grande do Norte, questionou o fato de o governo pautar o tema às vésperas do segundo turno.
5: Não nos negamos a discutir jornada, não nos negamos a discutir esse ou qualquer outro assunto. A estratégia é que o regimento seja cumprido, que haja discussão, que haja interstício, que não haja atropelo. Mas não somos contra nem a favor do fim da escala 6x1, nós somos a favor de que haja uma jornada flexível. Quem trabalha precisa ter a condição de escolher e fazer a sua própria condição de trabalho.
4: A líder do governo no Senado, Tereza Leitão, do PT de Pernambuco, disse que já está colhendo assinaturas para acelerar a tramitação.
6: Meu desejo era que essa PEC fosse votada aqui no plenário imediatamente depois da aprovação quase unânime na Comissão de Constituição e Justiça. O que é que pode mudar este rito? É um calendário especial. Estamos recolhendo as assinaturas.
4: Faltam 3 sessões de discussão para a votação em primeiro turno e outras 3 para o segundo turno. Entre os dois momentos, deve haver um intervalo de 5 dias úteis que poderá ser modificado caso o requerimento de Tereza Leitão seja aprovado.
7: Eleições 2026.
1: Você sabia que eleitores que não votaram no último domingo podem votar normalmente no segundo turno? Isso acontece porque a Justiça Eleitoral considera cada turno como uma eleição independente. Por isso, o não comparecimento à primeira etapa da votação não impede a participação no segundo turno. Para votar, a eleitora e o eleitor precisam apenas estar com o título em situação regular, ou seja, o documento não pode estar cancelado nem suspenso.
2: No dia 25 de outubro, o Distrito Federal e 6 estados irão eleger seus governadores. Na mesma data, ocorrerá em todo o país o segundo turno para escolher o presidente da República. O senador Paulo Paim, do PT do Rio Grande do Sul, enfatizou a importância de voltar às urnas. Na avaliação dele, os eleitores devem comparar os projetos dos 2 candidatos e acompanhar os debates que devem ocorrer antes da eleição.
8: No fundo, pede para que as pessoas votem, que assim é a democracia. Mas comparem os 2 projetos. São 2 projetos. Você pode escolher. Quando der o debate dos 2 candidatos, cada um vai demonstrar o que fez durante a vida e o que pretende fazer ganhando as eleições.
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2: Edição de Paulo Groba e trabalhos técnicos de Eliseu Caires. O Jornal do Senado fica por

0: por aqui. Acompanhe agora as notícias da Câmara dos Deputados. Boa noite.
1: Boa noite e até amanhã.
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3: Plenário da Câmara pode votar mudanças na legislação sobre mineração.
4: 12 partidos e 2 federações não cumpriram a cláusula de barreira.
3: Bancada feminina manterá atuação suprapartidária na próxima legislatura.
4: Boa noite. Deputadas da bancada feminina afirmam que a atuação do grupo continuará sendo suprapartidária em 2027. Os resultados das urnas mostraram um aumento de 90 para 109 deputadas entre os 513 que compõem a Câmara. A repórter Silvia Munhato tem as informações.
5: Deputadas da bancada feminina da Câmara acreditam que, apesar da acentuada divisão ideológica do país, reafirmada nos resultados do primeiro turno das eleições, a atuação do grupo continuará sendo suprapartidária. Em entrevistas ao programa Painel Eletrônico da Rádio Câmara, tanto a deputada Jaque Rocha, do PT do Espírito Santo, atual coordenadora da bancada, quanto a deputada Soraya Santos, do PL do Rio de Janeiro, defenderam, por exemplo, a luta pela reserva de cadeiras para as mulheres no parlamento. Hoje há reserva de 30% para candidaturas femininas, com recursos proporcionais, mas não de cadeiras. Jaque Rocha acredita que a reserva poderia começar com os mesmos 30%. A partir de 2027, a bancada vai subir de 90 para 109 deputadas, em um total de 513, ou seja, pouco mais de 20%. Para Soraya Santos, a reserva poderia ser de 50%, já que as mulheres representam 52% do eleitorado. Segundo ela, isso poderia até reduzir os ataques contra as candidaturas femininas.
6: Se você perguntar para as deputadas e parlamentares dos países europeus, elas não sofrem esse tipo de ataque. Por quê? Porque as cadeiras já estão lá definidas, 50% para um, 50% para outro, ou 30% que seja. Isso já está consolidado. Então as mulheres, ainda por cima, sofrem ataques de formas diferentes para que elas se desestimulem na disputa eleitoral.
5: Soraya Santos lembra que ainda há muito o que fazer, já que estados como Piauí e Roraima e o Distrito Federal não elegeram nenhuma mulher como deputada federal. Para Jaque Rocha, as mulheres acabam se unindo em relação a várias pautas que são comuns.
7: A gente consegue colocar o direito das mulheres acima de qualquer questão ideológica ou até mesmo de pensamento individual. No dia de hoje, infelizmente, as estatísticas nos mostram que vão morrer 4 mulheres vítimas de feminicídio no nosso país. Então nós não podemos fechar os olhos para esses dados e estatísticas.
5: Jaque Rocha explicou que a principal pauta é colocar mais recursos no orçamento para temas como combate à violência contra a mulher e o apoio ao empreendedorismo feminino. Da Rádio Câmara de Brasília, Silvia Minhato.
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0: Eleições.
3: 12 partidos e 2 federações não cumpriram a cláusula de barreira nas eleições deste ano, mas a situação ainda pode mudar com decisões judiciais. Quem explica os detalhes é a repórter Paula Bittar.
9: Nas eleições deste ano, 12 partidos políticos e duas federações não atingiram a cláusula de barreira. Criada em 2017, a cláusula estabelece critérios para que as legendas possam acessar os recursos do fundo partidário e o tempo de rádio e TV destinado à propaganda partidária. Segundo as regras, os partidos precisavam obter nas eleições para deputado federal ao menos 2,5% dos votos válidos distribuídos em pelo menos 9%.

0: 9 estados com um mínimo de 1,5% dos votos válidos em cada um. A outra opção era eleger pelo menos 13 deputados federais distribuídos em no mínimo 9 estados. PDT, Agir, Mobiliza, Avante, PSTU, PCB, PRTB, DC, PCO, Democrata, UP e Missão foram as legendas que não passaram na cláusula de barreira. Desses, apenas PDT, Avante e Missão elegeram algum deputado. Já as federações que não cumpriram os critérios foram PSOL Rede e PRD Solidariedade. Marina Lacerda, cientista política e professora do mestrado da Câmara, ressalta que o papel da cláusula de barreira é evitar uma superfragmentação partidária e permitir o debate político.
1: Qual é o objetivo do sistema proporcional? Você representar a diversidade de opiniões que existem na sociedade. O problema do sistema proporcional é que ele pode ter regras que vão levando a uma fragmentação partidária imensa. Então, ao longo da última década, o Brasil foi criando regras para equilibrar. Não perder a representação de minorias e de grupos que não são majoritários na sociedade, mas também de ter uma racionalidade do sistema partidário.
0: Mas esse equilíbrio nem sempre é perfeito, segundo a cientista política. Marina Lacerda cita o exemplo do PSOL, partido que não atingiu os critérios, mas que é conhecido por representar diversas minorias, tendo parlamentares indígenas e trans, por exemplo. A Federação PSOL Rede não atingiu a cláusula por uma diferença de 185 votos. O grupo alcançou 1,5% dos votos válidos para deputado federal em 8 estados, mas registrou 1,49% no Espírito Santo e elegeu 15 deputados federais, mas distribuídos apenas por 6 estados. O cientista político Paulo Castro aponta que as regras já têm surtido efeito com a redução de siglas com representação na Câmara.
2: Isso já reflete o movimento dos partidos de se unirem em federações para evitar eventuais problemas para atingir a cláusula de barreira. Então, a cláusula de barreira, ela segue de fato esse propósito para o qual ela se propõe, que é de diminuir o número de partidos para que a Câmara tenha um cenário de disputas nacionais e não apenas partidos pequenos que muitas vezes não têm ramificação nacional, que estão aqui representados, mas sem essa capacidade de participar do grande debate político brasileiro.
0: Mas a situação dos partidos que ficaram fora da cláusula ainda não está completamente definida. Decisões judiciais podem alterar a validade de votos e os percentuais. Partidos podem se fundir ou incorporar outras legendas ou ainda entrar em uma nova federação. Da Rádio Câmara, de Brasília, Paula Bittar.
3: Segurança Pública.
4: Zuco do PL do Rio Grande do Sul é um dos autores da proposta que torna obrigatório o trabalho de presos condenados em regime fechado e semiaberto. Pelo texto, metade da remuneração obtida com a atividade deve ser destinada ao custeio e à manutenção do sistema prisional.
5: A outra metade do salário, segundo o deputado, seria repassada à família do detento. Zuco argumenta que os recursos destinados ao sistema prisional podem financiar melhorias na infraestrutura das unidades, além de ações de segurança, ressocialização e capacitação profissional dos presos.
3: Educação.
4: Os deputados estão analisando um reforço da inclusão escolar de pessoas autistas e com altas habilidades. O repórter José Carlos Oliveira tem mais detalhes sobre a proposta.
6: A Câmara dos Deputados analisa projeto de lei com foco na inclusão escolar de pessoas com transtorno do espectro autista. O texto original da deputada Carla Dixon, do PL do Rio Grande do Norte, já foi aprovado nas comissões de Educação e de Defesa dos Direitos das Pessoas com Deficiência, que estenderam as medidas também para os estudantes com altas habilidades ou superdotação na rede pública da educação básica. A proposta cria a política Incluir, com o objetivo de apoiar ações voltadas à permanência, à participação e à aprendizagem desses estudantes. A Câmara tem uma frente parlamentar de proteção às pessoas com transtorno do espectro autista, coordenada pelo deputado Felipe Beccari, do Podemos de São Paulo.
7: Existem muitos projetos parados na Câmara dos Deputados que tratam desse universo do autista. Então a gente precisa resgatar esses projetos, atualizá-los, fazer um novo bloco, né, que atenda às necessidades dos autistas hoje, para que a gente consiga avançar nas políticas públicas.
6: O projeto de lei que reforça a inclusão escolar de pessoas autistas e com altas habilidades ainda vai passar por votação nas comissões comissões de Finanças e Tributação e de Constituição e Justiça. Da Rádio Câmara de Brasília, José Carlos Oliveira.
8: Recebeu uma mensagem no celular ou então viu uma publicação em rede social e quer saber se é verdade?

0: O projeto obriga companhias aéreas e operadores aeroportuários a oferecer equipamentos mais seguros para embarque e desembarque remoto. A proposta de Maurício Neves, do PP de São Paulo, prioriza idosos, pessoas com deficiência, gestantes, lactantes e passageiros com mobilidade reduzida.
1: O deputado acrescenta que o texto prevê o uso de rampas e plataformas elevatórias, mas proíbe escadas íngremes como o único acesso para esses passageiros. Segundo Maurício Neves, o projeto também estabelece multas para empresas que descumprirem as regras.
2: Agricultura.
0: Daulo Barreto, do União da Bahia, apoia a proposta que cria regras diferenciadas para pequenos produtores rurais que cometerem infrações ambientais. Em vez de sofrer imediatamente sanções, como embargo da atividade ou a apreensão de produtos, eles terão 24 meses para corrigir os danos.
1: Daulo Barreto avalia que o prazo permite a adequação ambiental sem interromper a produção, que garante o sustento da família. Pela matéria em tramitação na Câmara, as penalidades poderão ser aplicadas caso o produtor não faça as correções dentro do período estabelecido.
0: Jorge Braz, do Republicanos do Rio de Janeiro, propõe manter as exigências sanitárias para a importação de amêndoas de cacau da Costa do Marfim e impedir a flexibilização de regras. A ideia é proteger as plantações brasileiras contra pragas que podem chegar com o produto importado.
1: Jorge Braz defende que qualquer alteração nas regras seja feita somente após uma análise formal dos riscos e com base em evidências científicas. O deputado argumenta ainda que é preciso garantir mais proteção à produção nacional de cacau.
0: Tião Medeiros, do PP do Paraná, propõe retirar a exigência do Registro Geral da Atividade Pesqueira para os produtores de peixes e outros animais aquáticos. O deputado explica que a medida evita burocracia e custos adicionais para os aquicultores.
1: O deputado acrescenta que a produção já é fiscalizada por meio da nota fiscal e da guia de trânsito animal, que garantem o controle sanitário e a origem dos produtos. Para Tião Medeiros, exigir também o registro não traz mais segurança e pode dificultar a comercialização.
2: Votação.
0: Vários projetos polêmicos e com urgência aprovada podem ser incluídos na pauta de votações do plenário. Uma dessas propostas prevê mudanças na legislação sobre mineração. Saiba mais sobre a perspectiva de votações na reportagem de Antônio Vital.
3: Depois do primeiro turno das eleições, diversos projetos estão prontos para entrar na pauta de votações do plenário da Câmara. Um deles é o que reduz a jornada normal de trabalho para 40 horas semanais e garante 2 dias de repouso semanal remunerado, sem redução de salário. O projeto apresentado pelo governo regulamenta a proposta de emenda à Constituição aprovada pelos deputados no primeiro semestre e que aguarda análise pelo Senado. O projeto prevê regras de transição, como da proposta de emenda à Constituição já aprovada. A jornada passa a ser de 42 horas semanais 2 meses depois da publicação da lei. Um ano depois desse prazo, passa a valer o limite definitivo de 40 horas semanais, mas ainda não há consenso para a votação do projeto, que é criticado pela oposição e por entidades empresariais. Também pode ser votado o projeto que aumenta o limite de receita bruta anual para os microempreendedores individuais, os MEIs. Hoje podem ser enquadrados como MEI, pagando menos impostos, microempreendedores que faturem até R$ 81 mil reais por ano. O projeto aumenta esse limite para R$ 130 mil reais. Além disso, permite que o MEI contrate até 2 empregados. Hoje pode contratar apenas 1. Esse texto, porém, pode ainda ser alterado até a data da votação. O governo admite um teto de R$ 140 mil reais para os microempreendedores. Outro projeto que ganhou regime de urgência e pode ser votado a qualquer momento é o que altera diversos pontos da legislação da mineração. Entre outras medidas, o texto amplia o conceito de garimpeiro e cria o leilão social, que vai ofertar áreas de menor volume de minérios e pode beneficiar cooperativas de garimpeiros, que terão prioridade no processo de autorização. A proposta foi apresentada por um grupo de trabalho criado em 2022 e é assinado pelo deputado Felipe Barros, do PL do Paraná, coordenador do grupo, que foi eleito senador. A justificativa é que o projeto dá mais agilidade ao processo de mineração. Um dos pontos dispensa o licenciamento ambiental para lavras se a tecnologia usada não provocar impactos significativos. O regime de urgência provocou discussão no plenário. O governo se manifestou contra a proposta e pediu mais discussão antes da votação, como disse a deputada Érica Cocai, do PT do Distrito Federal.
4: Esse projeto é para legalizar o garimpo, e legalizar o garimpo sem regras. O Brasil inteiro viu o desastre que houve no território Yanomami, pela ação sem regras do próprio garimpo. Porque não dá para ficar todo o tempo passando a boiada, porque meio ambiente...

0: é fundamental para a própria soberania. Mas nós também temos a posição do Ministério do Planejamento, da Casa Civil, contra esta proposição. Não dá para liberar, como está se propondo, o garimpo sem regras.
1: Já o deputado Joaquim Passarinho, do PL do Pará, relator do grupo de trabalho que apresentou a proposta, defendeu as mudanças na lei de mineração. Segundo ele, o objetivo é permitir que pequenas empresas atuem no setor.
2: No nosso projeto, não há nenhum tipo de restrição ao meio ambiente, não há nenhum tipo de facilitação, não há anuência prévia, não há tasta, não há nada disso. Pelo contrário, o que nós estamos tentando é tirar da mão de 5, 6 empresas, umas nacionais, outras internacionais, que detêm quase todo o subsolo nacional pesquisado. Está na mão de 5 empresas. E essas empresas não dão anuências para as menores empresas trabalharem. E o subsolo brasileiro, ele é do povo brasileiro.
1: Outras propostas que podem ser votadas foram apresentadas como prioridade no primeiro semestre pela Frente Parlamentar da Agropecuária. Um dos projetos suspende por 2 anos sanções e embargos ambientais a pequenos produtores rurais. A medida não tem apoio do governo, que argumenta que na Amazônia Legal, isso pode significar a suspensão de sanções a quem possui propriedades de até 400 hectares. Outro projeto pronto para ser votado é criticado pela oposição desde o início do ano e ainda não tem consenso para ser votado. A proposta combate a misoginia, que é como se chama o ódio, desprezo ou preconceito contra as mulheres. O texto, já aprovado pelo Senado, foi alterado pela deputada Tabata Amaral, PSB de São Paulo, coordenadora do grupo de trabalho que analisou a proposta. O texto aprovado pelo Senado equipara a misoginia ao crime de racismo, o que a torna inafiançável e imprescritível. Na nova versão, a relatora alterou principalmente a definição de misoginia. Ela retirou os termos ódio e aversão à mulher, previsto no projeto original para caracterizar a misoginia e considerados vagos pela oposição. Na nova versão, misoginia é descrita como a prática, a indução ou a incitação de menosprezo ou discriminação contra a mulher que promova violência. A pena prevista é de 2 a 5 anos de prisão. Da Rádio Câmara de Brasília, Antônio Vital.
3: Justiça.
4: Paulo Litro, do União do Paraná, apoia a proposta de emenda à Constituição que estabelece mandato de 12 anos sem recondução para ministros do Supremo Tribunal Federal. A medida mantém as 11 vagas da corte com idade de ingresso entre 45 e 70 anos.
3: A PEC, apoiada por Paulo Litro, também divide entre executivo, legislativo e judiciário a indicação dos integrantes da corte. O texto ainda estabelece períodos de quarentena antes da indicação e depois da saída do STF.
4: A Câmara aprovou e encaminhou para o Senado projeto que atualiza a estrutura da Advocacia Geral da União. Vinícius Gurgel, do PL do Amapá, informa que o texto reorganiza e define atribuições das carreiras que integram o órgão responsável pela defesa jurídica da União.
3: Vinícius Gurgel avalia que a reorganização pode tornar mais eficiente a atuação da AGU, reduzindo sobreposições e tornando mais claras as competências dentro da estrutura institucional.
4: Projeto aprovado pelo Congresso e já transformado em lei, cria 8 varas federais no Amazonas e em Mato Grosso do Sul. João Maia, do PP do Rio Grande do Norte, avalia que a medida amplia a presença da Justiça Federal em regiões com demanda crescente.
3: A nova lei, que contou com o apoio de João Maia, também cria cargos de juízes e servidores para reforçar o atendimento de processos ambientais, fundiários, previdenciários e criminais.
4: Termina agora o Jornal Câmara dos Deputados, produzido pela Rádio Câmara, com trabalhos técnicos de Everson Urani e apresentação de José Carlos Andrade e Luciana Vieira. Uma boa noite para você.
3: Uma ótima noite. A Voz do Brasil volta amanhã.
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4: Oito horas, três minutos. Uma boa noite para você, ouvinte da Rádio MEC Clássica e Atual. Estamos iniciando mais esta edição do Noturno, levando até você seleções de músicas instrumentais para você nesta noite de quarta-feira, dia 7 de outubro de 2026. Vamos iniciar o programa de hoje ouvindo de Baden-Powell e Vinícius de Moraes, Tempo de Amor, na leitura do Alexandre Caldi e Tamara Sieri.

Ouvimos As Time Goes By, de Hermann Hupfeld, com Orquestra Tabajara. Anterior, Tempo de Amor, de Baden Powell e Vinícius Moraes, com Alexandre.

0: Xande Caldi e Itamara Cieri. 8 e 11.
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0: Levando até você uma seleção de ritmos e melodias com o melhor do instrumental brasileiro. Vamos ouvir agora de Jaime Ernest Dias, dele, Babi.

0: Maxixe do Galo, de Paulinho da Viola, com Nó em Pingo d'Água. Anterior, Babi, de Jaime Ernest Dias, com o próprio compositor. 8:19.
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0: Vamos ouvir agora de Heloísa Fernandes, dela, Fruto.

0: Esse foi Eluir de Moraes, João Donato, Arismar do Espírito Santo, Raul de Souza, Ricardo Pontes e Altair Martins. De Caetano Veloso e João Donato, ouvimos Nua Ideia. Anterior, Fruto, de Luísa Fernandes, com ela própria. 8h30.
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0: Levando até você uma seleção. Levando até você uma seleção de ritmos e melodias com o melhor do instrumental brasileiro. Vamos ouvir agora Xará, de Carlos Piaf, com o próprio compositor.

0: Ouvimos Floresta dos Pássaros, de Márcio Jardim e Luiz Pardal, com Márcio Jardim e banda. Anterior, Xará, de Carlos Piau, com o próprio compositor.
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0: Vamos ouvir agora de Lupcínio Rodrigues e Alcides Gonçalves, Castigo, com Nilce Carvalho.

0: Esse foi Sivuca, de Djalma Ferreira, Luiz Antônio, Recado. E anterior, Castigo, de Lupicínio Rodrigues e Alcides Gonçalves, com Nilze Ribeiro. Perdão, Nilze Carvalho. 8h46.
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0: O melhor do instrumental brasileiro. Vamos ouvir agora Estrela do...

O Pôr do Sol, de Vinícius Dorim, com Vinícius Dorim, Hermeto Pascoal, Arismar do Espírito Santo, Nenê, André Marques, Írio Júnior e Enéas Xavier.

0: Ouvimos Night Cruiser, de Elmir Deodato e Davi Bravo, com Elmir Deodato. Anterior, Estrela do Pôr do Sol, de Vinícius Dorim, com Vinícius Dorim, Hermeto Pascoal, Arismar do Espírito Santo, Nenê, André Marques, Hiro Júnior e Enéia Xavier.
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0: 8h55, última peça do Noturno de hoje é de Jeff Gardner, dele, For Bill.

0: Ouvimos de Jeff Garner, com ele, For Bill. E assim finalizamos a edição de hoje de Noturno, que volta amanhã a partir das 8 da noite. Muito obrigado pela sua companhia. Eu volto amanhã às 4 da tarde. Continue em nossa programação, pois vem aí mais uma edição do Jazz Livre, na apresentação de Sidney Ferreira.
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6: O diretor Brian De Palma, criador de clássicos como Carrie, A Estranha e Scarface, vai contar com pelo menos 2 brasileiros na equipe de seu próximo filme, Doce Vingança. O diretor de fotografia, Pedro Sotero, que trabalhou em Bacurau e Aquários, e a figurinista Cláudia Kopke, de Ainda Estou Aqui e Tropa de Elite. O filme Doce Vingança é um projeto antigo do diretor. Chegou a ser anunciado em 2018 com Wagner Moura no papel principal, mas nenhum nome do elenco foi confirmado até agora.
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